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0: Olá, gente! Hoje é dia 19 de agosto, hoje é dia mundial da fotografia. Hoje é dia do artista, de teatro e dia nacional do ciclista. Hoje também é dia nacional do historiador, além do dia mundial humanitário. Tem aniversários de Reinaldo Azevedo, jornalista brasileiro, Marcos Palmeira, ator, Heloísa Perissé, atriz e Thiago Martins, ator e cantor.
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0: Vamos para os fatos históricos. Foi em 1934 que Adolf Hitler, chanceler da Alemanha e líder do Partido Nacional Socialista, foi eleito presidente do país. Em 1955, no nordeste dos Estados Unidos, uma forte inundação causada pelo furacão Dianne ceifava 200 vidas. Em 1976, uma bomba explodiu na Associação Brasileira de Imprensa, no Rio de Janeiro. Outra bomba foi encontrada na Ordem dos Advogados do Brasil, também no Rio de Janeiro. A Aliança Anticomunista Brasileira assumiu os atentados. Em 1981, a emissora paulista TVS do empresário Silvio Santos entrava no ar. E em 2023, a sonda lunar russa Luna 25 colidia com a superfície da Lua. Amanhã tem mais Agenda do Rádio. Um grande abraço e até lá!

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3: Boa noite para você, canções que atravessam gerações. A partir de agora, vamos lembrar de lugares, pessoas, momentos e muito mais. Eu sempre falo que é um presente para o seu bom gosto musical. Até porque a vida é uma música, a letra é a nossa história. Vem comigo viajar no tempo, porque o tempo passa, a saudade fica. Música.

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As canções do passado de presente para você são os clássicos da nova onda. Que bom, né? A gente recordar essas canções que marcaram época em nossa vida. Isso dá uma saudade danada de boa. Zezé e Luciano.

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8: 9:30.
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6: 9:45.
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9: Bom, minha gente, chegamos ao final do nosso Sertanejo Classe A. Foi ótimo passar esses bons momentos com você. Gratidão. Deus te abençoe. Eu volto amanhã, 5 da tarde. Fiquem com Deus. Com Ele, eu estou indo. Tchau, tchau.
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3: 10h23. 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
5: 10h40.
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1: Energia boa, rapaz. Esse amor, hein, Santana?

0: As músicas que você mais se identifica tocam o tempo todo por aqui. Faz um favorzão aí, fica com a nova onda.
1: Bom demais, né?
0: Ouvindo a Fiorella então?
1: Fechou.

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6: 11:21.
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0: mais, né?
1: Vamos, Marcelo.
0: Luiz aí, Maurílio. E Zé Neto e Cristiano, o que é isso? Sextou com S de saudade.

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10: 11:42.
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0: Pedaço Meu.
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6: Meia-noite e 22.
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0: 5.
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2: 00:44.
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8: 1:07.
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5: 1:22.
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7: 1h42.
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0: Rafa Torres, a vida é um rio. Multissom.
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2: 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E a gente não se cansa dele. Luan Santana, Água com Açúcar. 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
4: 2:06.
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7: 2h23.
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4: Sempre. Sempre. Sempre mais. Música. Diego e Arnaldo e Guilherme Benuto.
9: Não sirvo.
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10: Sabe aquela...

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8: 2h43. 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

0: Alegre Solimões, Henrique Juliano.
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3: 3:04.
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3: Eric Land
4: e Tarcísio do Acordeon.
3: Esqueceu, foi

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1: 3:21. 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
2: 3:35.
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3: Romance Despegado.
6: Então prova.

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1: 3h43.
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2: 3:47.

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3: 3:50.

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2: 4:04.
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1: 4 e 9.
2: Henrique e Juliano. Até a próxima vida. Na nova onda.
3: Sempre.
2: Até a próxima música.

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1: 4h23.
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8: 4h42.
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10: Ô, pessoal, aqui vai nosso abraço a todos os urologistas do Brasil.
11: É o meu doutor Jonatas Camelo.
10: Doutor João Zuclo, nosso abraço.
11: É o doutor José.
10: Firma o dedo.

0: contra o quê, compadre?
1: Antropófago, compadre. Ah. Antropófago é aquele que come o semelhante.
0: Come.
1: Nesse caso, que come gente.
0: Tô sabendo. Ele que vem com a estúdio, compadre, com a antropofagagem, que eu vou moer no pau, compadre.
1: Baixa a arma, compadre. O homem quer ajudar o senhor. Ele quer livrar o senhor do mar pior.
0: É, sei não, hein.

0: Ó, compadre, também só não pode é o senhor, na hora que sair de lá, achar o doutor muito mais ajeitado do que quando chegou. Ah, aí mas... o mar não tem cura, não.
1: É, você foi e foi bom, compadre. Então eu vou também, uai.

0: Que tal, compadre? Aqui já é compadre fulano de tal, muito macho.
1: É, e burro demais.
0: É, porque é melhor uma dedada num buraco feito pela natureza, compadre, sem problema.
1: É.
0: Do que o doutor ter que passar a mão naquele canivitinho. Como é que chama, compadre, aquele canivitinho do doutor?
1: É, o tal bisturico, compadre.
0: Pois é, o tal do bisturico. Aí abre uma janela no compadre.
1: Credo.
0: Já não é só o dedo, tem que enfiar a mão toda.
1: Deus me livre.
0: Desgravo o tal trem na unha e com um pouco não adianta mais. Então só.

0: eu confio no senhor, compadre.
1: É, e sou firme mesmo, compadre.
0: O senhor pra mim é arueira, né?
1: Ah, eu fui lá e fiz o trem, mas foi bom, compadre.
0: Ficou batuta. Tem compadre que nem vai lá e começa com uns tipos esquisitos, gente assim, atrapalhado.
1: É verdade.
0: A culpa não é do exame, não, senhor.
1: É, gente, vai lá com o doutor, né? Não é assim tão cachorro que é tão...
0: Alô, doutor João, firma o dedo.
1: É verdade.
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3: 4h53.

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7: 5:04.
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2: 5 e 9.

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3: 5:16.

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8: 5h22.
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2: 5:25.

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2: 5:28.
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0: Jadson, muito obrigado.
1: 5:35.
2: Lenço preto era apelido e um tropeiro conhecido, um rapaz ainda moço, apelido que foi dado por trazer sempre amarrado lenço preto no pescoço. Nas festas que ele chegava, as moças até brigava pra querer ser seu amor. Lenço preto não ligava, mas quando menos esperava, um dia se apaixonou. Era um zóio meigo e puro, que o seu coração puro estremeceu de paixão. E pro pai daquela roça

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3: 5:39.

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9: 5h44.
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2: 5 e 40.

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1: 5:55.

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2: 5:58.

Senhor, no silêncio desse dia que amanhece, venho te pedir a paz, a sabedoria e a força. Eu quero hoje, Senhor, olhar o mundo com os olhos cheios de amor. Eu quero ser paciente, compreensivo, prudente. Quero ver além das aparências teus filhos como o Senhor mesmo os vê. E assim, Senhor, ver somente o bem em cada um deles. Fecha meus ouvidos, Senhor, a toda calúnia. Guarda minha língua de toda maldade, que só do teu amor se encha meu ser. Que eu seja bom e verdadeiro, para que todas as pessoas que se aproximem de mim sintam a sua presença. Pai, reveste-me da sua beleza, e que no decorrer desse dia eu possa amar o meu próximo como a mim mesmo. Senhor, a cruz não foi o fim, porque o Senhor continua vivo em nossos corações.

Ó Maria Santíssima, que em vossa imagem milagrosa de Aparecida espalhais inúmeros benefícios sobre o Brasil, eu, embora indigno de pertencer ao número dos vossos servos, mas desejando participar dos benefícios da vossa misericórdia, prostrado a vossos pés, consagro-vos o entendimento para que sempre pense no amor que mereceis. Consagro-vos a língua para que sempre vos louve e propague a vossa devoção. Consagro-vos o coração para que depois de Deus vos ame sobre todas as coisas. Recebei-nos, ó Rainha incomparável, o ditoso número dos vossos servos. Acolhei-nos debaixo da vossa proteção. Socorrei-nos em nossas necessidades espirituais e temporais, e sobretudo na hora da nossa morte. Abençoai-nos, ó Mãe Celestial, e com vossa poderosa intercessão fortalecei-nos em nossa fraqueza, a fim de que, servindo-vos fielmente nesta vida, possamos louvar-vos, amar-vos e render-vos graças no céu.

Hoje é quinta-feira, dia 20 de agosto. Nos unimos com você nesta oração da manhã, dia de São Bernardo de Claraval e o terceiro dia da novena Santa Mônica, a novena em que os pais rezam especialmente pelos filhos. Santa Mônica, que rezou longos anos pela conversão de seu filho, Santo Agostinho. E mais uma vez eu venho aqui, peço licença, para pedir a sua ajuda na construção da igreja e do Mosteiro Preciosíssimo Sangue. O número do Pix para a contribuição é o 43 9 91 48 57 67. Nós agradecemos toda a contribuição que nos é enviada e digo a você, a cada dia são dados novos passos. Quando você faz a contribuição, verifique se aparece o nome Mosteiro Preciosíssimo Sangue. E hoje, mais um dia da Quaresma de São Miguel. Você já decidiu o horário que vai rezar a Quaresma no dia de hoje?

0: No canal do YouTube Padre Alex Nogueira, você encontra mais um vídeo dessa oração. Iniciemos agora esta oração da manhã, em nome do Pai, e do Filho, e do Espírito Santo. Amém. Que o Deus da esperança, que nos cumula de toda alegria e paz em nossa fé, pela ação do Espírito Santo, esteja sempre convosco. Bendito seja Deus que nos reuniu no amor de Cristo. Assim unidos, ouçamos o Evangelho desta quinta-feira.
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0: Evangelho de Jesus Cristo segundo Mateus, capítulo 22, versículos de 1 a 14. Naquele tempo, Jesus voltou a falar em parábolas aos sumos sacerdotes e aos anciãos do povo, dizendo: O reino dos céus é como a história do rei que preparou a festa de casamento do seu filho e mandou os seus empregados para chamar os convidados para a festa. Mas estes não quiseram vir. O rei mandou outros empregados, dizendo: Dizei aos convidados, já preparei o banquete, os bois e os animais cevados já foram abatidos e tudo está pronto. Vinde para a festa. Mas os convidados não deram a menor atenção. Um foi para o seu campo, outro para os negócios. Outros agarraram os empregados, bateram neles e os mataram. O rei ficou indignado e mandou suas tropas para matar aqueles assassinos e incendiar a cidade deles. Em seguida, o rei disse aos empregados: A festa de casamento está pronta, mas os convidados não foram dignos dela. Portanto, ide até as encruzilhadas dos caminhos e convidai para a festa todos os que encontrardes. Então os empregados saíram pelos caminhos e reuniram todos os que encontraram, maus e bons. E a sala da festa ficou cheia de convidados. Quando o rei entrou para ver os convidados, observou ali um homem que não estava usando traje de festa. E perguntou-lhe: Amigo, como entraste aqui sem o traje de festa? Mas o homem nada respondeu. Então o rei disse aos que serviam: Amarrai os pés e as mãos desse homem e jogai-o fora, na escuridão. Ali haverá choro e ranger de dentes, porque muitos são chamados e poucos são escolhidos. Palavra da salvação. Glória a vós, Senhor. O Evangelho de hoje, Jesus quer explicar, através de uma parábola, a riqueza do reino dos céus. E aqui nós temos um rei que preparou a festa de casamento para o seu filho. Assim nós entendemos que o reino dos céus é uma festa que Deus preparou para todos nós. Mas primeiro nós tínhamos os convidados especiais. E aqui nós entendemos que os primeiros convidados para esta festa foi exatamente o povo de Jesus. Mas muitos deste povo não escutaram o convite e foram para os seus afazeres. Uns foram para o campo, outros para os seus negócios, e assim não souberam ouvir o convite. Todos os dias, Deus está no mais profundo de nosso coração, nos chamando, nos convidando a servi-lo, a dar glórias a Deus, a seguir seus mandamentos, a encontrar o verdadeiro caminho da felicidade. Mas se você estiver distraído e com a atenção voltada para as coisas não essenciais, pode ser que o chamado passe.

aos justos para que cresçam mais ainda na justiça, e aos maus para que se convertam e encontrem o caminho de Jesus, o caminho da justiça. Diante desta realidade, é chamado muitas pessoas para a festa de casamento. E quando o dono da festa chega, o rei chega àquela festa, eis então que encontra uma pessoa que não estava com o traje de festa. Qual é o traje de festa que nós precisamos usar para ir para o céu? Este nós recebemos no dia do batismo. E durante a nossa vida, podemos manchá-lo ou até rasgá-lo com o pecado. Quando nos confessamos e recebemos de Deus a misericórdia, nós restituímos a veste do dia do nosso batismo e estamos prontos para entrar no céu. Este é o combate espiritual diário de nossa vida. Lutarmos para manter a veste do nosso batismo pronta para a festa de casamento. E assim fazemos, lutando contra o pecado e buscando, através da graça de Deus, a vida de santidade. Rezemos agora com você as orações deste dia. Pai nosso que estais nos céus, santificado seja o vosso nome. Venha a nós o vosso reino. Seja feita a vossa vontade, assim na terra como no céu. O pão nosso de cada dia nos dai hoje. Perdoai-nos as nossas ofensas, assim como nós perdoamos a quem nos tem ofendido. E não nos deixeis cair em tentação, mas livrai-nos do mal. Amém. Ave Maria, cheia de graça, o Senhor é convosco. Bendita sois vós entre as mulheres, e bendito é o fruto do vosso ventre, Jesus. Santa Maria, Mãe de Deus, rogai por nós, pecadores, agora e na hora de nossa morte. Amém. Glória ao Pai, e ao Filho e ao Espírito Santo, como era no princípio, agora e sempre. Amém. Jesus, manso e humilde de coração, fazei o nosso coração semelhante ao vosso. O Senhor esteja convosco. Ele está no meio de nós. A nossa proteção está no nome do Senhor, que fez o céu e a terra. O Senhor Jesus Cristo esteja contigo para te proteger. Esteja à tua frente para te conduzir e atrás de ti para te guardar. Olhe por ti, te conserve e te abençoe. Amém. E a bênção de Deus Todo-Poderoso, Pai e Filho e Espírito Santo, desça sobre vós e permaneça para sempre. Amém. Que nesta quinta-feira você permaneça na paz e na alegria que vem de Jesus. Abençoado dia para você e sua família.

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25: 6:18.
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2: Olá, minha gente, muito bom dia pra vocês. Está entrando no ar mais um programa Terra Brasil, pela emissora Nova Onda FM, da Rede Ativa de Comunicação. E quintou, hein? Quintou geral, é quinta-feira, já tá quase terminando a semana. E a quinta-feira traz consigo aquela sensação de dar uma olhadinha pra trás, ver o que ficou, o que ainda precisa fazer, dar aquela reajustada na agenda da gente e se embora pra cima com muita alegria, com fé no coração, pensamento positivo, olhando sempre para o foco e não deixar o tempo cair. Não deixar a peteca cair, é ou não é verdade? Seja muito bem-vindo, a casa é sua, é a sua Nova Onda FM 91,5, a rádio mais sertaneja do Brasil. A partir de agora, juntinhos, juntinhos, até as 11 horas da manhã, com o melhor da música sertaneja, com as melhores participações do seu rádio e muita música para você se divertir de montão, para que a sua quinta-feira fique ainda mais gostosa aqui com a gente na Nova Onda FM. Então prepare o seu coração, porque a partir de agora é só emoção e vamos que vamos, minha gente!
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2: Na área central da cidade de Pitangui, os termômetros estão registrando 15 graus, porém a sensação térmica é de 14 graus, a umidade relativa do ar está em 66% e a expectativa para nossa quinta-feira é de céu ensolarado e as máximas podendo chegar até 32 graus.

que todas as manhãs aqui pela Nova Onda FM você sempre escuta a palavra do dia. É uma palavra para nortear os teus pensamentos, para te animar, para você ir para cima do dia com muita coragem. E a Nova Onda FM preparou para você uma mensagem na qual diz o seguinte: que ação é a ponte entre aonde você e eu estamos e onde queremos chegar. Porque é muito fácil a gente ter sonhos, é fácil imaginar uma vida melhor, é fácil fazer planos, é muito fácil ter os sonhos, estabelecer metas e pensar em tudo aquilo que nós gostaríamos de conquistar. Mas existe uma distância entre o sonho e a realização. E essa distância só pode ser vencida quando a gente decide agir. Às vezes, esperamos o momento perfeito, esperamos ter mais dinheiro, mais tempo, mais coragem, mais segurança. Só que muitas vezes o momento perfeito não chega. O que chega é a oportunidade de dar o primeiro passo. Quer mudar alguma coisa na sua vida? Então comece hoje. Quer conquistar um objetivo? Dê o primeiro passo. Quer melhorar sua vida profissional, sua família, seus relacionamentos ou sua própria maneira de viver? Tome uma atitude hoje. Não precisa ser um passo gigante. Pode ser pequeno, pode ser simples. Mas comece, porque quem fica parado olhando para o destino continua exatamente onde está. Mas quem começa a caminhar, mesmo que devagar, já está se aproximando de onde deseja chegar. Então, nesta manhã de quinta-feira, não fique apenas pensando no que você gostaria de conquistar. Pergunte a si mesmo: qual atitude eu posso tomar hoje para ficar um pouco mais perto do meu objetivo? Talvez seja uma ligação que você precisa fazer, um pedido de desculpas, uma decisão que vem adiando, um projeto que precisa sair do papel, um hábito que você precisa começar, ou simplesmente a coragem de acreditar novamente em você mesmo. Sonhar mostra o caminho, planejar organiza os passos, mas é a ação que faz a gente chegar lá. Que hoje você tenha coragem para transformar intenção em atitude, planos em movimento e sonhos em realidade.

E eu vou de abraço, é bom demais abraçar, não é? Esse calor humano, essa companhia gostosa, você aí do outro lado, que bom ter você aqui com a gente, viu? Um abraço pra você que já tá sintonizado, já pediu seu sucesso, sua música, valeu demais! E você também que está ouvindo a gente e ainda não participou, sinta-se à vontade, a casa é sua, viu? 3279191 é o WhatsApp da Nova Onda FM, vem pra cá fazer sucesso acontecer. Aqui a gente toma conta do som, mas quem dita o sucesso é você aí do outro lado. Então vem pra cá, 3279191, aproveitando, abraçando o Eduardo lá do Lavrado do Flamenguista. Já mandou a sua mensagem, o seu bom dia. E disse Isaías Santos, natonizado, já pediu seu sucesso, sua música, valeu demais. E você também que está ouvindo a gente ainda não participou, sinta-se à vontade, a casa é sua, viu? 3279191 é o WhatsApp da Nova Onda FM. Vem pra cá fazer sucesso acontecer. Aqui

E a gente dá uma conta do som. Mas quem dita o sucesso é você aí do outro lado. Então vem pra cá, 3271-9191. Aproveitando, abraçando o Eduardo lá do Lavrado do Flamenguista. Já mandou a sua mensagem, o seu bom dia. Bonizado, já pediu seu sucesso, a sua música? Valeu demais! E você também que está ouvindo a gente e ainda não participou, sinta-se à vontade, a casa é sua, viu? 3271-9191 é o WhatsApp da Nova Onda FM. Vem pra cá fazer sucesso acontecer. Aqui a gente dá uma conta do som. Mas quem dita o sucesso é você aí do outro lado. Então vem pra cá, 3271-9191. Aproveitando, abraçando o Eduardo lá do Lavrado do Flamenguista. Já mandou a sua mensagem, o seu bom dia. Bonizado, já pediu seu sucesso, a sua música? Valeu demais! E você também que está ouvindo a gente e ainda não participou, sinta-se à vontade, a casa é sua, viu? 3271-9191 é o WhatsApp da Nova Onda FM. Vem pra cá fazer sucesso acontecer. Aqui a gente dá uma conta do som. Mas quem dita o sucesso é você aí do outro lado. Então vem pra cá, 3271-9191. Aproveitando, abraçando o Eduardo lá do Lavrado do Flamenguista. Já mandou a sua mensagem, o seu bom dia. E disse Isaías Santos, ainda melhor. Um abraço pra você, beijo no seu coração e desejo também que Deus abençoe muito o seu dia. Bom, já tem muita gente chegando por aqui participando. Eu peço só um pouquinho de paciência que daqui a pouquinho eu vou tocar o seu áudio. Vou mandar o seu alô, tá bom? Vou tocar aqui o seu sucesso, mas antes, vamos ouvir os clássicos sertanejos, os bolões que fizeram sucesso, embalaram o coração da galera no passado e ainda mexe com nossos corações. As preferidas, as mais queridas dos amantes da música sertaneja, chegando com Zezé e Luciano, a gente não pode esquecer deles, né? O sucesso tarde demais pra você que tá ligadinho com a gente, tá de olho na hora. 6 horas e 28 minutos.

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13: Pra você ficar em dia com a hora, 6 horas e 47 minutos da Nova Onda FM.
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13: Já voltamos com mais sucesso, mais música pra você. Claro, as melhores participações, os melhores ouvintes do mundo estão aqui no programa Terra Brasil. Mas antes disso, deixa eu falar pra você que está em busca de uma oportunidade de trabalho. 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Vamos chamando a participação da Cícera, lá da Vitória da Conquista, ligadinho com a, com a gente. A Cícera tá lá costurando, né, Cícera? Aproveitando bastante, esperando o tempo esquentar pra poder mexer com água. Afinal de contas, nada de mexer com água logo cedo assim, não é mesmo, Cícera? Bom dia pra você.
15: Bom dia, Isaías, tudo bem?
13: Tudo.
15: Isaías, por favor, toca pra mim a música do Zezé e Luciano, A Saudade é uma Pedra. Obrigada. Tchau, um abraço.
13: Um abraço pra você também, Cícera. E quem tá chegando por aqui é o Tarcísio Freitas, lá de Conceição do Pará. Alô, Tarcísio, bom dia.
16: Bom dia, Isaías. Bom dia pra você, pra toda a equipe Nova Onda, todos ouvindo da Nova Onda. Gostaria de mandar um alô pro Valentim em Nova Serrana, o tio Mauro no Santuário em Conceição do Pará, a princesa Gatinha, a maravilhosa de Conceição do Pará, também para a menina Ana, a menina do Açougue em Santana da Prata. E se for possível, você passar a música Fruto Especial com Bruno e Marrone. E também ofereço para todos da Nova Onda e todos ouvintes. Aqui é ele, Tarcísio Freitas. Obrigado.
13: Eu que agradeço pela sua participação, Tarcísio. 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Aí deixa eu aproveitar e mandar um abraço para o Edmilson da Carregadeira. Alô, Edmilson, bom dia pra você. Simbora mexer o doce. O Edmilson nos ouve todo dia de manhã com o radinho ligado, trabalhando em cima da sua máquina. E vai com essa fé, com essa vibe, porque devagarzinho, Edmilson, a gente chega lá. Vambora de sucesso, vem comigo. E você pode participar também, 3271-9191.

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0: Oi, gente, hoje é dia 20 de agosto, hoje é dia dos maçons. Tem aniversário de Marta Medeiros, escritora brasileira, Heitor Martinez, ator, e Demi Lovato, atriz e cantora norte-americana. Fatos históricos e jornalísticos. Voltando no tempo, a gente lembra que em 1969 o furacão Camille assolava a costa sul dos Estados Unidos, deixando mais de 190 mortos. Em 1975, o programa Vinci, a NASA lançava a sonda Viking 1 em direção a Marte. E em 2019, o Instituto Nacional de Pesquisas Espaciais do Brasil detectava mais de 100 mil incêndios florestais no país desde janeiro daquele ano, sendo mais da metade deles concentrados na Amazônia. Amanhã tem mais a Agenda do Rádio. Um grande abraço e até lá! 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
4: Pra você não perder a hora, hora certa na Nova Onda FM, 7:12.
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4: Vem com a gente, porque o despertador já tocou, não foi ou não foi? Já são 7 horas e 13 minutos, embora pra cima da nossa quinta-feira, já que aquele gostinho de fim de semana, é ou não é verdade? Descanso, curtição, amigos, família, e aquele tempo a sós com a gente mesmo, que é bom demais. Mas até que chega lá, vamos que vamos, porque ainda precisamos passar a régua nessa semana, não é? Ei, olha, praticamente a penúltima semana do mês, hein? É, não é brinquedo não, minha gente. Bom, nós vamos seguindo a nossa programação, trazendo a participação do Maurílio Valentim, da cidade de Nova Serrana. Alô, Maurílio, bom dia pra você. Que bom ter você aqui com a gente.
5: Bom dia, Raia Santos. Aqui é o Valentim de Nova Serrana, meu amigo querido. Como é que você está? Tá tudo bem com você?
4: Tudo.
5: Tudo bem? Olha, mande a música pra mim, com Daniel. Meu reino encantado. Eu gostaria de mandar um abraço para o Timário aí do Santuário, o Tarcísio, meu amigo em Conceição do Pará. E gostaria de mandar um abraço para minha amada Lucita em Montespaixo, meus manos queridos, e para todos os ouvintes. E tudo de bom para você, meu amigo. Que Deus te abençoe sempre. Tudo de bom.
4: Valeu demais, Maurílio Valentim. Um abraço pra você, viu? Também tá chegando o nosso grande ouvinte, Tizil.com. Alô, Tizil! Um abraço pra você, pra todo o pessoal da construção civil, sempre ligado com a gente. Os meia colher, uma colher, um terço de colher, não é? O servente, essa turma bacana, alegre, feliz, tudo gol, não é mesmo? É, o Robin Pedreiro. Alô, Robin! Um abraço pra você, meu amigo. Bom dia, bom dia, bom dia. Vamos que vamos mexer esse doce, né? Vamos lá. O Marquinhos lá em Bom Despacho, né? Essa turma bacana demais. Só alegria, zoeira total, afinal de contas, é brincando, construindo, trabalhando. A gente vai finalizando o nosso dia, afinal de contas, amanhã é dia de quê? Nem precisa falar, não é mesmo? Amanhã é dia de Pix. Ei, ansiedade, hein? E o Tizil tá pedindo a música com Barreirito, Onde Estão os Meus Passos? É sucesso que não acaba mais na nova onda FM. Mas antes de tocar esses modões, deixa eu falar pra você, meu amigo, minha amiga, quem há 40 anos vem produzindo qualidade pensando em você. 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Bora então, Barreirito, Onde Estão os Meus Passos? Daniel e José Camilo, Meu Reino Encantado.
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6: De olho na hora, 7:32 na Mais Sertaneja, 91,5.
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6: Ei, você, tá nos ouvindo na academia, na casa, no trabalho, pelas ruas da cidade, você que tá pelas estradas, muito obrigado pela sua companhia, é muito bom estar com você nesta manhã gostosa de quinta-feira hoje, dia 20 de agosto. 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
0: Bora chamar mais um sucesso. Deixa eu te lembrar, mata a saudade, Gino e Gino, ela chorou de amor.

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8: De olho nas horas, faltando 9 minutos para as 8 horas da manhã na Nova Onda FM, a mais sertaneja do Brasil.
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8: Ei, coisa boa, minha gente. Estamos de volta. Mais um Feed Blake. E aqui você ouve as melhores músicas. Então aumenta o volume, vem pra cá, chega junto. É a Nova Onda FM 91,5. E ah, deixa eu falar pra você. Vem aí o bingo de arrecadação da festa da família, viu? É no dia 21 de agosto, no restaurante O Varandão, com a participação especial de Diogo Conrado. Adquirindo sua cartela, você concorre a ótimos prêmios e ainda contribui com uma grande missão. Toda a renda será destinada à realização da segunda etapa do ECC, Encontro de Casais com Cristo de Pitangui. A cartela custa apenas R$15. Sua participação vai fazer toda a diferença. Então ajude a evangelizar, fortalecer famílias e levar o amor de Cristo a mais pessoas. Garanta agora mesmo a sua cartela e participe dessa corrente de fé e solidariedade. Nós esperamos por você, hein?
12: Eu acho que você tem que mandar aquela mensagem.
8: Paga! Mas, ah, paga.

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7: De olho nas horas, 8 horas e 7 minutos, na minha, na sua, na nossa Nova Onda FM 91,5.
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4: E é assim, ó, a gente mal começou a semana e já é quinta-feira. Olhos iguais, a Nova Onda FM 88. Bom dia pra você que tá sintonizando agora com a gente. Você está no seu programa Terra Brasil. E muito prazer, meu nome é Isaías Santos. E a gente tá sempre juntinho por aqui, de segunda a sábado, com o melhor da música pra você, a melhor companhia no seu rádio, viu? Aí, deixa eu perguntar uma coisinha pra você. Já segue a gente? Ainda não? Então bora seguir lá no Instagram, Rede Ativa Underline, é isso aí, Rede Ativa Underline, por lá você tem informações, você tem tudo que acontece aqui nos bastidores, você vai conhecer toda a galera e muito mais. 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Confira lá porque tem muita coisa boa pra gente interagir, entrelaçar os laços de amizade. Simbora, minha gente! Você sabe quem tá chegando por aqui? É o Noé das Portas. Alô, Noé, bom dia pra você. O Noé tá ouvindo a gente lá do bairro Capão, em Nova Serrana, e mandou uma mensagem pra gente. E a mensagem é a seguinte: Isaías Santos, bom dia! Que esse dia chegue com paz no coração. Deus já preparou o que você precisa para vencer mais um dia, com fé e esperança. Amém, Noé? Obrigado, viu? Um abraço pra você. Vamos de música? Chegando com Cleiton Camargo, Meu Anjo Azul.

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12: Olha a hora, 8 horas e 27 minutos da Nova Onda FM.
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12: A Associação Amigos da Santa Casa está realizando um bazar beneficente em prol da instituição. A iniciativa tem como objetivo arrecadar recursos para contribuir com as ações desenvolvidas pela associação. O bazar está funcionando na rua Washington Cansado, abaixo da clínica Orbe, das 2 horas às 6 horas da tarde. Todos estão convidados a participar, colaborar com a iniciativa e aproveitar as opções disponíveis no bazar. Toda contribuição é importante e ajuda a fortalecer o trabalho da Associação Amigos da Santa Casa. 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

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Chegando com César Menotti, Fabiano, me apaixonei a primeira vez que te amei.

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0: Henrique e Juliano, Amor dos Outros. 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
0: De olho na hora, faltando 9 minutos para as 9 horas da manhã. Muito bom dia para você que está sintonizado na melhor Nova Onda FM 91,5.
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0: 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E a gente vai seguindo a nossa manhã de quinta-feira, trazendo a participação da Paula, lá da cidade de Pompeu. Alô, Paula, bom dia pra você. Que alegria ter você com a gente hoje nessa manhã gostosa, animada, não é mesmo? E também muito quente, viu? A Paula tá falando com a gente, né? Lá do Trevo, do bairro Trevo, da cidade de Pompeu. Aproveitando, mandando um abraço especial pra todo o pessoal na cidade de Pompeu, sempre ligadinho na Nova Onda FM. E ela tá pedindo Isaías Santos, toca pra mim Solidão com Milionário e José Rico. Pra deixar, já eu tô mandando pra você. Também o Magela do Zé do Sulino, lá de Areia Branca, tá ligadinho com a gente. Tá chorando, né, Magela? Porque o Cruzeiro perdeu. Ele tá dizendo, ó, o meu Cruzeiro perdeu, Isaías Santos. É, faz parte, é assim mesmo. É só sofrência, meu amigo. Amigo Magela, eu acho que hoje o Luiz Marcos não vai aparecer, porque não, viu? Será que ele vai aparecer? Não, ele já apareceu, produção? Sério? Já mandou mensagem aqui? Ah, tá na fila de espera? Quero ver o que é que o Luiz Marcos vai falar hoje, viu? Daqui a pouquinho a gente vai ouvir ele. Então vamos lá? Vamos ouvir a música com Emílio Eduardo, que é a sugestão musical do Magela. Tá pedindo pra ouvir a música Chora Carolina. Pra deixar, a gente toca. Vai com calma, Magela. A gente chega lá, o Cruzeiro chega lá. Milionário José Rico, Solidão.

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3: Olá, Brasil, está no ar o Central de Notícias e vamos aos destaques desta hora.
4: Ailton Moreno, a voz padrão do rádio.
3: O Brasil avançou na redução da pobreza e da expansão do mercado de trabalho, mas continua enfrentando dificuldades para diminuir a concentração de renda e as disparidades de gênero e raça. É o que revela a nova edição do relatório do Observatório Brasileiro das Desigualdades. De modo geral, o estudo mostra que o Brasil avançou no último ano em 34 dos 48 indicadores analisados no processo de enfrentamento das desigualdades. E Cristiano Ronaldo falou sobre seu futuro no futebol e indicou sua aposentadoria. Em declaração à revista Vogue, o craque português comentou sobre sua carreira e afirmou que pode deixar os gramados em 2027. Em uma reportagem produzida pela revista norte-americana sobre seu casamento com Georgina, o jogador falou sobre sua carreira e como enxerga seus próximos passos no esporte.
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6: De olho nas horas, horas iguais à Nova Onda FM 99.
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3: É, a quinta-feira tem uma sensação única, não é mesmo? Ainda não é sexta, mas a gente já tem aquele saborzinho que já tá quase acabando, não é? É isso aí. 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

0: 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Aí eu pergunto, ficou bom ou ficou ruim? Não, ficou muito bom. 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
1: 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Daqui a pouquinho eu volto com mais Terra Brasil pra você.
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E por aqui, assim, é um sucesso atrás do outro. Você ouviu Simone Mendes, Zerro Gostoso, Jorge Matheus e Luana Prado. 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É alegria, descontração, é tudo de bom no seu rádio. 9:29. Vem seguindo comigo, porque aqui você tem companhia de verdade. 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Olha só, é a oportunidade de emprego, hein? A distribuidora de gás e água Boa Vontade está contratando entregador. Requisitos: ter CNH categoria A, de preferência que tenha conhecimento das ruas da cidade de Pitangui, responsabilidade, compromisso e pontualidade. Para mais informações, entre em contato agora mesmo no 379-9949-3344, viu? 99949-3344.

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1: De olho na hora, 9:31.
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5: O abacate é uma grande fonte de energia. Segundo a medicina popular, o chá das suas folhas é diurético e elimina gases intestinais, dores de estômago, reumatismo, problemas no fígado e ajuda a embelezar a pele. Além disso, ainda combate a caspa e a queda de cabelo se passado no couro cabeludo com iogurte. Nele você encontra as vitaminas A, B, B2 e C.
3: 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Você vivendo melhor.
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10: De olho nas horas, faltando 12 minutos para as 10 horas da manhã, hein?
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2: Opa, bom dia. Hoje é só um bom dia, viu, Isaías? O dia não tá fácil, não. Pelo amor de Deus, senhor. Vou falar com você, viu? E o jogo Cruzeiro Flamengo ontem? Não, VAR mesmo não tem como, não, senhor. É que o cara me anula um gol daqui lá, senhor. Pelo amor de Deus, se fosse com... Eu não vou falar nada, não, entendeu? Eu aviso pro pessoal aí, ó, que tá mandando mensagem aí pra parar. Não vou responder o WhatsApp, não vou responder Instagram. Beleza? Tem nada a pronunciar, não. Ô, o negócio tá feio, só. Que nível chegou? Chegou o ser humano. Teve gente mandando mensagem pra mim 2 horas da manhã, que trocou a foto de perfil pra eliminado. Entendeu? Botou uma foto escrito assim, eliminado. Outros me mandaram mensagem, número que eu nem conheço. Urubu tá voando. Que isso, gente? Pelo amor de Deus, não. Que é papo que esse povo não, só. Nossa, Deus, rapaz, não. Toca pra gente a música aí, é mentira dela. E aí, esqueci também um abraço aí pro pessoal aqui da oficina aqui. Manda um abraço pro pessoal aqui da oficina e avisa aí o Cleitinho, o Vitinho e o Dé aí que vocês falaram coisa comigo, é meia palavra. O bicho vai pegar aqui hoje, só. Ninja, ninja. Você não aguenta, não? Aguenta? Ah, as 3 facadas aquelas do cabranco. Será que eles aguentam? Pergunta aí se eles aguentam aí umas 3 facadas aquelas do cabranco. Eu acho que não, então é melhor eles deixarem quietinho. Vamos lá trabalhar, né? Ah, nem, gente.
3: Tô de volta, gente. Vocês acabaram de ouvir o Luiz Marcos da Pitangui Bombas e Motores. O Cruzeirense tá sofrendo hoje. Ei, meu Deus do céu, aguenta, coração. Vai dar certo, Luiz Marcos. Vai dar certo, fica tranquilo. Também tá chegando por aqui na nossa programação a Gilene Oliveira, lá da Escola Agrícola. A Gilene do bairro Gamileira. Obrigado, Gilene, pela sua participação. Ela tá mandando aquele alô mais do que especial para o Raimundo, a Thaís, o Rafael, a Rosa Pura, a Dudu de Divinópolis, a Valentina, o Tarciso em Conceição do Pará, e tá pedindo a música com Jads e Jadson. É carinhoso, é isso mesmo? É, não é jeito carinhoso. É aquele jeito carinhoso, bacana, sensível. É isso aí. Pode deixar que eu toque pra você, tá bom? Abraçar também o Robinho da RV Estética Automotiva. Alô, Robinho, um abraço pra você, meu amigo. Tudo de bom, obrigado pela sua sintonia, pela sua companhia. Robinho, a galera aqui tá sentida, viu? A galera tá daquele jeito. Ei, meu Deus do céu. Coração azul hoje. Tá chorando, tá triste. Tá magoado. Olha, um abraço também para o Marcelo baterista, o Marcelinho. Alô, Marcelinho, paz seja contigo. Deus te abençoe. Marcelinho já mandou o seu abraço aqui, já mandou a sua mensagem dizendo: ô, bom dia, Isaías Santos, a paz do Senhor Jesus Cristo. Manda um alô aí pra gente. Então, olha, o alô tá dado, beijo no coração de vocês, viu? Também um abraço para o Chico, para o Libério, para o Hugo, que voltou de férias? Ah, tava sofrendo férias, Hugo. Agora tá de volta no batidão? É isso aí, então bora pra cima. Em plena quinta-feira? Oh, meu Deus do céu. Ah, cadê a turma da administração dos Tons e Aromas? Deixa o Hugo descansar mais o resto dessa semana. Deixa as mãos voltar na segunda-feira. É uma boa ideia ou não é, Hugo? Brincadeira, viu? Depois o pessoal vai brigar comigo aqui, ó. Bom, vamos lá, vamos de música. Teodoro Sampaio chegando, é mentira dela. Jadson, jeito carinhoso. E eu vou mandar pra você, Zé Neto Cristiano, notificação preferida. Ai, essa eu não poderia ter falado, meu Deus do céu. Agora daqui a pouquinho o programador tá aí, como é que é? Você tá mudando as músicas?

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3: Vai, a gente vai aprendendo.
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9: De olho nas horas, 10 horas e 9 minutos na mais sertaneja do Brasil.
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2: Bora que bora, já são 10 horas e 10 minutos na Nova Onda FM. Vem chegando o Ideu Batista. Alô, Ideu, bom dia pra você.
3: Gente do céu, mas que dó desse povo, hein, senhor? Jesus amado.
2: Como é que nós vamos fazer,
3: é de fazer dó. Eu fico com dó, mas não consigo fazer nada pra ajudar.
2: Oh, meu Deus.
3: Apesar que eu sou uma pessoa bem caridosa, mas... E aí, amiga de Alice, tá tudo bem com você?
2: Tudo.
3: Infelizmente eu não sei o seu nome, depois você fala comigo aí. Tá bom? Aqui é o Ildeu de Abaeté. Eu ouvi muito o programa lá do Lucas Barcelos, mas ele sumiu, né? Mas você também é bom. Aí eu vou estar sempre te ouvindo aqui. Tá bom? Manda um abraço aqui pro povo de Abaeté. Tem base. Mas avisa pros seus ouvintes aí, esse coitadinho que falou aí, guri mesmo aí, ó. Falou que o pessoal até mudou o perfil do celular. Mas fala com ele que em Minas tá tudo normal, só. Mudou nada não, mãe. Tudo como sempre.
2: Eita.
3: Um abraço, fica com Deus aí, companheiro. Tudo de bom pra você.
2: Valeu demais, e dê um abraço pra você, viu? Também pra todo o pessoal de Abaeté. Cidade linda, maravilhosa. Um abraço pra essa galera bonita ouvindo o programa Terra Brasil. O Ideu do Salgado, né, Ideu? Eita, coisa boa. Mandou uma foto aqui pra gente, mas deixou a gente só com vontade, com água na boca. A gente vai ter que ir em Abaeté conferir se esse salgado é bom ou não é. Se for bom do jeito que é bonito na foto, meu amigo, é bom demais, viu? Ideu, o Luiz Marcos, o menino da sofrência, disse que a Copa do Brasil vai chegar aí, hein? O homem não desiste não, tá vendo, Ideu? Também tá por aqui o Robson, o Robin Pedreiro. Ô, Robin, como é que tá o feijão, hein, Robin? Você já pôs o feijão pra cozinhar, Robin? Fala comigo.
4: Isaías, Deus abençoe, cara. Deixa eu te falar, amém. Um alô pra mim pro feijão aqui no Campo Grande, aqui na obra aqui. Deus abençoe seu dia, sua vida aí, cara.
2: Amém.
4: Alô. Ô, Isaías, tô cozinhando feijão aqui,
2: oh,
4: viu?
2: Oh, meu Deus. Tá cozinhando feijão? Ei, meu Deus, ô Robinho, aquele abraço pra você, tá um sol pra cada um, né? O negócio tá brinquedo, não, o pessoal tava reclamando do frio aí, ó, o calor tá chegando, aos pouquinhos tá chegando. E olha que o inverno ainda nem acabou, hein? Eu vou mandar um abraço pro feijão. Ô, feijão, deixa eu cozinhar sem não, feijão. Dá um jeito, feijão. Um abraço pra você, meu grande amigo. Também a Dudu de Divinópolis tá chegando aí. Ela não tá gostando nada dessa conversa falando do Cruzeiro, né, Dudu? Fala pra mim, Dudu.
5: Bom dia, amiguinho.
2: Bom dia.
5: Eita, nós, hein? Hoje, sem palavras.
2: É, sem amiguinho. Palavras.
5: Vou falar nada. Nada.
2: Ei, ai.
5: Eu, hein? Vai fora. Deixa eu te falar. Manda uma música bacana aí pra mim com o Leonardo.
2: Leonardo.
5: E sai rasgando quinta-feira. Eu mandei mais cedo, mas eu tô sem internet. O rapaz já vinha arrumar hoje pra mim.
2: É.
5: Eu estou aqui na minha filha. Um abraço pra você, amiguinho.
2: Um abraço pra você também, Dudu. Se não arrumar, você me passa o número de telefone desse rapaz da internet pra eu falar com ele. Eu preciso falar com a Dudu, preciso falar comigo, você não ajeita a sua vida. Um abraço pra você, Dudu, pra sua filhota aí também, tá bom? Porque com o padre Reginaldo Manjota eu já conversei já. Agora só falta o padre acabar de resolver as coisas dele lá pra poder ajeitar o trem pra gente, viu? Você pode ficar tranquilo, Dudu. Aí, ô padre Reginaldo, esse negócio do senhor entrar 10 horas, não tá legal. O senhor entra depois das 11, acabar o programa Terra Brasil. O homem deu risada até, viu? Vamos ver se nós vamos receber a bênção dele.

Eu tô achando que não, viu? Pela cara dele, eu achei que não, viu? Então vamos lá, vamos ouvir com Leonardo, Hotel Califórnia, Ana Castela e Gustavo Mioto, Fronteira. Se der tempo, ainda toco Eduardo Costa, Saudade é uma Estrada Longa.

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8: De olho na hora, na Nova Onda FM, 10 horas e 32 minutos.
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8: 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Chegando então agora com a Eduardo Costa, a saudade é uma estrada longa. Bruno Marrone e Henrique Diego, esqueci você.

0: pode aplaudir Henrique e Diego.
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6: Na Nova Onda FM, faltando 11 minutos para as 11 horas da manhã.
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1: A Nova Onda FM sempre alegrando, não só a sua manhã, a sua tarde, a sua noite. É alegria total, é só música boa, as melhores participações do mundo. Porque aqui você tem os melhores ouvintes. E claro, né, muita informação pra você. E falando em informação, daqui a pouquinho o Marcos Vinícius tá chegando por aí, viu? Com mais notícias, tem novidade pra você na nossa programação de hoje. Então não sai daí não, continua ligado na 91,5 Rádio Nova Onda FM. E eu, Isaías Santos, vou ficando por aqui, mas olha, não fica triste não. Amanhã a gente tá juntinho, coladinhos na Nova Onda, no programa Terra Brasil. E amanhã é o quê? Sexta-feira? Mas já! Eita, coisa boa! Vem com tudo, sua linda! Vem quente que a gente tá fervendo, viu? Desejo a você uma ótima tarde de quinta-feira, tudo de bom, viu? Que sua quinta-feira seja leve, seja abençoada, seja produtiva, e amanhã a gente tá junto, que o Papai do Céu te dê uma noite abençoada de descanso e muita paz. E lembre-se sempre, o dia de ontem virou história, o dia da manhã é muito incerto, e o que temos é o presente, é o dia de hoje, que se chama presente, que Deus nos dá, que a vida nos dá, que o universo nos dá, pra gente fazer valer a pena a nossa existência, tá bom? E não se esqueça, vamos repetir pra você no dia de hoje, pelo caminho, lembre-se de plantar flores, e não espinhos, sabe por quê? A gente nunca sabe quando vamos precisar retornar pelo mesmo caminho, tá bom? Um abraço pra você, chegando com Guilherme e Benuto, Sujeito Homem, a saideira de hoje. Valeu demais, minha gente!

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12: 11:09.
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6: Nova Onda FM 1112. Atenção para as manchetes do Mais Notícias desta quinta-feira, 20 de agosto de 2026. TSE recebe cerca de 2 mil denúncias nos primeiros dias de campanha. Mais de 100 foram em Minas. Justiça suspende demissões em massa de trabalhadores das Casas Bahia. INSS, propostas em estudo podem aumentar a idade mínima para aposentadoria. Nova função do Banco Central protege seu CPF. Ative antes que seja tarde. Esportes, Libertadores, Palmeiras e Flamengo vencem e estão nas quartas de final. Pedrinho é direto e projeta Cruzeiro contra o Atlético na Copa do Brasil. Entre aspas, vamos com tudo. Sul-Americano, Atlético se classifica no sufoco e pode pegar outro brasileiro. No nosso noticiário policial, ônibus clonado que fazia viagem entre São Paulo e BH é apreendido pela Polícia Rodoviária Federal. Carro desce sozinho, atropela e mata idosa na calçada. Polícia Rodoviária Federal prende passageira com cerca de 20 quilos de maconha durante fiscalização na BR-262. Jovem de 24 anos é internado em estado grave após treino de kickboxing em Divinópolis. Estas e outras notícias você confere a partir de agora no Mais Notícias pela Nova Onda FM 91.5.

Nova Onda FM 1114, um bom dia para você, obrigado pelo carinho da sua sintonia. A partir de agora, o nosso Mais Notícias, nesta quinta-feira, 20 de agosto de 2026, a estação é inverno, 28 graus, neste momento, na área central de Pitangui. Quinta-feira de sol, calor e tempo seco, viu? Durante a madrugada, a temperatura mínima chegou a 16 graus, a máxima prevista para o período da tarde é de 33, sem expectativa de chuva significativa. Ao longo do dia, o céu deve permanecer claro, com poucas nuvens, e as temperaturas sobem rapidamente durante a tarde. A umidade relativa do ar pode ficar próxima dos 30% nas horas mais quentes, índice considerado baixo e que exige atenção com a hidratação. Para os próximos dias, o tempo deve continuar quente e seco em Pitangui, com temperaturas podendo chegar novamente à casa dos 30 graus ou mais.

0: Mais notícias agora, 11h15.
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0: 11h15, a Justiça Eleitoral recebeu nos primeiros dias da campanha eleitoral quase 2 mil denúncias de irregularidades na propaganda dos candidatos. Os registros foram contabilizados pelo aplicativo Pardal, ferramenta eletrônica responsável pelo recebimento das ocorrências. Até o momento, Minas Gerais teve mais de 100 denúncias que envolvem casos de propaganda proibida em bens públicos, antes do prazo permitido. Showmícios com artistas e divulgação de notícias falsas na internet. O aplicativo Pardal pode ser baixado gratuitamente nas lojas virtuais Google Play e o aplicativo App Store. Para acessar o aplicativo, é necessário fazer login por meio da senha do e-título ou da plataforma gov.br. Apesar do registro, a Justiça Eleitoral garante que o nome do autor da denúncia ficará em sigilo. Após receber as denúncias, a Justiça Eleitoral encaminha as ocorrências para o Ministério Público e os juízes eleitorais. A campanha eleitoral dos candidatos às eleições de outubro começou no último domingo. Os candidatos podem participar de carreatas, passeatas e panfletagem entre 8 e 22 horas. As mobilizações devem manter distância mínima de 200 metros das sedes dos poderes executivo e legislativo, além de tribunais, quartéis militares, hospitais, escolas e igrejas. Os atos estão permitidos até 3 de outubro, um dia antes do primeiro turno. Os comícios podem ser realizados entre 8 e meia-noite e estão autorizados até 1º de outubro. A propaganda eleitoral gratuita no rádio e televisão será permitida entre 28 de agosto e 1º de outubro. O primeiro turno será realizado no dia 4 de outubro. E segundo turno, caso necessário, está marcado para o dia 25 de outubro e pode ocorrer na disputa para os cargos de governador e presidente. 11h17, liberar ou não inteligência artificial? Eis a questão do TSE. Alan Barbosa com as informações.
3: Dona Maria é uma influenciadora digital que acumulou milhares de seguidores em redes sociais. Com apelo emocional forte, a senhorinha fazia críticas políticas efusivas. O problema? Dona Maria não existe. É um avatar, um personagem criado por inteligência artificial. Na Argentina, o avatar do ex-presidente Maurício Macri, em maio de 2025, pediu votos ao candidato adversário do partido dele. É isso que o Tribunal Superior Eleitoral classifica como deepfakes, que estão proibidas por meio de resolução. Integrante da coalizão Direitos da Rede, Alexandre Arnes Gonzalez, detalha motivações do TSE para impedir este tipo de veiculação.
4: Em parte, é precisamente por conta de um certo receio de que as condições no ritmo acelerado das próprias redes digitais, junto com o calor do debate eleitoral, fique difícil para o eleitor poder discernir o que venham a ser, a partir da atuação de redes coordenadas, a produção de uma desinformação que outra, utilizando imagens potencialmente de algum outro candidato, alguma outra candidata. Mas parte do desafio que está colocado aí recai nem tanto apenas só sobre a vedação daquelas empresas que são proprietárias dos modelos ou dos serviços que fazem a geração de imagem, mas está também sobre, precisamente, as plataformas digitais, que é o ambiente em que seria publicado esses conteúdos.
3: O debate foi reaberto no TSE por conta do avatar do ex-presidente Jair Bolsonaro, produzido por inteligência artificial e apresentado na convenção do PL. Ação impetrada pelo PT questiona a produção, já que a resolução eleitoral veda peças produzidas com IA que criem, substituem ou alterem a imagem ou a voz de pessoas para favorecer ou prejudicar candidaturas. E a lógica das redes sociais pode contribuir ainda mais no processo de desinformação. É o que explica Alexandre Gonzalez.
4: Viabiliza também uma produção num processo de outra escala e outra velocidade, que precisamente nesse ambiente das plataformas digitais, cuja lógica de recomendação, de priorização do alcance está vinculado a essa lógica do engajamento, é que daí é um processo no qual tu não consegue necessariamente conter o que venha a ser um dano no que diz respeito às condições do eleitor poder se informar e ter acesso à integridade.

0: de informação, né? Saber que aquilo que ele está visualizando, acessando, não acaba sendo uma desinformação de má fé.
1: A defesa do candidato Flávio Bolsonaro argumenta que fantoches, animações, caricaturas e avatares sempre integraram a comunicação política e que vetar as produções só porque são feitas por inteligência artificial não é factível. Não há data para o TSE julgar se mantém a vedação ou rever a resolução e libera a ferramenta para as produções. Agência Rádio Web de Brasília, Alan Barbosa.
2: Agora 11h20, o intervalo e na volta mais informações aqui no nosso Mais Notícias. Fique ligado.
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5: A PIF/PAF aumentou sua remuneração e está com vagas imediatas para auxiliar de matrizeiro. 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A remuneração total pode chegar a até R$ 2.934. Participe do processo seletivo que acontece todas as terças-feiras, às 13 horas, no Cine de Pitangui. Dúvidas? Entre em contato através do WhatsApp 37 99938 3911. Todas as vagas estão disponíveis para pessoas com deficiência. 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

0: Oi, gente, hoje é dia 20 de agosto, hoje é dia dos maçons. Tem aniversário de Marta Medeiros, escritora brasileira, Heitor Martinez, ator, e Demi Lovato, atriz e cantora norte-americana. Fatos históricos e jornalísticos. Voltando no tempo, a gente lembra que em 1969 o furacão Camille assolava a costa sul dos Estados Unidos, deixando mais de 190 mortos. Em 1975, o programa Viking, a NASA lançava a sonda Viking 1 em direção a Marte. E em 2019, o Instituto Nacional de Pesquisas Espaciais do Brasil detectava mais de 100 mil incêndios florestais no país desde janeiro daquele ano, sendo mais da metade deles concentrados na Amazônia. Amanhã tem mais a Agenda do Rádio. Um grande abraço e até lá!
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2: Olá, Brasil, está no ar o Central de Notícias nesta terça-feira, 18 de agosto de 2026. E vamos aos destaques desta hora. Ailton Moreno, a voz padrão do rádio. Júlia Falcão Cos, de 27 anos, divulgou mensagens enviadas pelo marido, o empresário Ivo Cos, de 48, nas quais ele afirma que poderia ser bem mal para a companheira caso ela decidisse bater de frente contra ele. O empresário foi preso em flagrante em São Paulo sob a acusação de agredir e ameaçar a cirurgia dentista. Além das mensagens, Júlia compartilhou imagens dos ferimentos nas quais aparece com o rosto bastante machucado, os olhos e os lábios inchados e ferimentos no nariz por conta de maus tratos do marido. E um ciclone extratropical vai atingir o Brasil com ventos de até 100 km por hora. O fenômeno deve se formar na noite desta quarta-feira 19 sobre o Uruguai e o Rio Grande do Sul e avançar pelo território brasileiro até o próximo sábado 22 de agosto. A previsão

0: foi divulgada pela Meteored.
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9: Agora 11:31.
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9: 91,5, 11:31, de volta com o nosso Mais Notícias. 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
9: Às 11:32, a Justiça do Trabalho decidiu suspender as demissões em massa que foram efetivadas pelas Casas Bahia em todo o país. A decisão foi motivada por um pedido da Confederação Nacional dos Trabalhadores no Comércio para barrar as dispensas. Na semana passada, a varejista anunciou que está com dificuldades financeiras e que protocolou na Justiça um pedido de recuperação judicial. Cerca de 1.900 funcionários foram demitidos e 298 lojas foram fechadas. Ao determinar a suspensão das demissões, a juíza Catarina Roberto Mouzinho de Matos, da 11ª Vara do Trabalho do Distrito Federal, entendeu que as dispensas ocorreram sem a intervenção do sindicato da categoria, medida imprescindível, conforme a legislação e a jurisprudência dos tribunais trabalhistas. Conforme a liminar, a empresa terá prazo de 5 dias para restabelecer os vínculos trabalhistas e incluir os funcionários na folha de pagamento. Em 48 horas, o plano de saúde e os benefícios assistenciais também deverão ser restabelecidos. Novas demissões só poderão ocorrer se tiverem intermediação dos sindicatos. Em nota, a varejista declara que respeita as decisões judiciais e que prestará os esclarecimentos que foram solicitados. Abro aspas, a companhia tomou conhecimento da decisão judicial e está avaliando seus termos e os próximos passos cabíveis. Reforça ainda que respeita as determinações da justiça e prestará os esclarecimentos necessários no âmbito do processo. Fecho aspas, afirmou a companhia. 11:34, a Justiça de Minas Gerais condenou uma instituição financeira a devolver em dobro os valores descontados indevidamente da aposentadoria de uma idosa e a pagar R$5.000 por danos morais. A decisão foi confirmada pela 13ª Câmara Cível do Tribunal de Justiça de Minas Gerais, TJMG, mantendo sentença da comarca de Passa Quatro, no sul do estado. A aposentada afirmou que não havia contratado o seguro PAPCARD do Banco BMG e foi surpreendida com descontos mensais no benefício. Ela também alegou que não recebeu informações claras em nem documentos sobre a contratação. O banco apresentou uma gravação de uma ligação telefônica na qual a cliente teria confirmado dados pessoais e aceitado o serviço, defendendo que a contratação à distância era válida. A justiça, porém, considerou que a gravação não foi suficiente para comprovar um consentimento livre, consciente e informado, especialmente por se tratar de uma consumidora idosa. A relatora do caso destacou

0: destacou que o Código de Defesa do Consumidor considera abusivo o aproveitamento da vulnerabilidade do consumidor em razão da idade. Com isso, foi mantida a decisão que declarou inexistente o contrato, determinou o fim dos descontos e a restituição em dobro dos valores cobrados e também o pagamento de R$5.000 por danos morais. A desembargadora também ressaltou que descontos indevidos em benefícios previdenciários, por se tratarem de verba de natureza alimentar, podem gerar direito à indenização por danos morais. A decisão reforça a importância de aposentados e pensionistas verificarem regularmente o extrato do benefício e ficarem atentos a descontos de seguros, empréstimos ou outros serviços que não tenham contratado. 11:36.
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0: Agronegócio. Agro celebra sistema de logística reversa como referência mundial. Bruno Moreira.
3: Mais de 900 mil toneladas de embalagens vazias de defensivos agrícolas destinadas corretamente no Brasil. Esse é o saldo de 25 anos do sistema Campo Limpo. Os números foram destacados durante o Dia Nacional do Campo Limpo, celebrado na terça-feira, dia 18 de agosto, com atividades em todo o país. Há mais de duas décadas, esse trabalho de economia circular conta com a parceria da CropLife Brasil. A presidente da associação, Ana Repesa, aproveitou a data para destacar o impacto positivo da iniciativa.
4: Esse programa ele tem uma excelência tão grande e ele marca esse compromisso da indústria com a sustentabilidade, e a sua governança hoje já é reconhecida internacionalmente como um exemplo de excelência para a economia circular e sustentabilidade na agricultura.
3: Todas as embalagens devolvidas ao sistema Campo Limpo recebem destinação ambientalmente correta. A maior parte é encaminhada para reciclagem e volta ao ciclo produtivo na forma de novos materiais e artefatos homologados. A dimensão do projeto foi ressaltada pelo presidente do Impev, Marcelo Okamura.
5: Nós fazemos uma coisa aqui no Brasil que lugar nenhum do mundo faz. Nós temos mais de 92% de todas as embalagens que nós recebemos hoje aqui no Brasil, nós reciclamos. A taxa de reciclagem de materiais no Brasil não tem, não encontra paralelo em nenhum lugar do mundo. Tem países que estão avançando na logística reversa, mas a taxa de reciclagem que temos aqui no Brasil não se assemelha a lugar nenhum do mundo. Isso graças aos nossos parceiros recicladores, isso graças as tecnologias que estão sendo desenvolvidas e também ao trabalho que começa desde lá do campo pelo produtor, que é com a tríplice lavagem das embalagens defensivas agrícolas.
3: Só no ano passado foram destinadas mais de 75 mil toneladas de embalagens. Esse foi o maior volume anual da história do sistema, que representa crescimento de 11% em relação ao ano anterior. A cerimônia do Dia Nacional do Campo Limpo também contou com a presença de Carlos Goulart, secretário de Defesa Agropecuária do Ministério da Agricultura e Pecuária.
6: O Brasil se desenvolve e melhora sua qualidade de vida ao longo de décadas é por causa da agricultura. É porque a agricultura brasileira prima pela excelência. E hoje é o dia de primar por uma dessas excelências, que é até o Dia do Campo Limpo.
3: A importância da atuação do sistema ainda foi destacada por Adalberto Maluf, secretário nacional de Meio Ambiente Urbano, Recursos Hídricos e Qualidade Ambiental no Ministério do Meio Ambiente e Mudança do Clima.
5: A circularidade, assim como a sustentabilidade, são hoje diretrizes transversais de todos os negócios. Tem nenhuma área econômica que não tenha que pensar a circularidade, né, a sustentabilidade como eixo de promoção da integração da agenda econômica, social e ambiental.
3: O sistema Campo Limpo impacta quase 2 milhões de propriedades rurais em todo o país e serve de referência para outros países interessados em desenvolver modelos de logística reversa para o setor agrícola. Agência Rádio Web, produção e reportagem, Bruno Moreira.
0: 11h40, pausa rápida nas informações, daqui a pouco nós voltamos.
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13: 11h44.
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13: Agora 11h45, 15 minutos.

0: faltando para o meio-dia. 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
0: Agora 11h47, uma nova regra de tributação da renda, em vigor desde janeiro de 2026, passou a estabelecer retenção de 10% de imposto de renda na fonte sobre lucros e dividendos pagos por uma mesma empresa a uma mesma pessoa física residente no Brasil, quando o valor ultrapassar R$ 50 mil no mesmo mês. A regra foi criada pela Lei 15.270 de 2025. Na prática, quando uma empresa distribuir mais de R$ 50 mil em lucros ou dividendos para o mesmo sócio em determinado mês, um imposto de 10% incide sobre o valor total da distribuição e não apenas sobre o que exceder 50 mil. A própria empresa é responsável por fazer a retenção e recolher o imposto. A medida também alcança empresas do Simples Nacional. Portanto, a regra de retenção pode atingir sócios de pequenos negócios que recebam mais de 50 mil reais em lucros da mesma empresa no mesmo mês. Além da retenção mensal, a legislação criou uma tributação mínima para pessoas com rendimentos anuais superiores a R$ 600 mil, que será considerada na declaração do Imposto de Renda de 2027, referente aos rendimentos recebidos em 2026. O imposto já retido ao longo do ano poderá ser considerado nesse cálculo. A Receita Federal publicou orientações específicas para empresas e contribuintes sobre como fazer a retenção, a declaração e o recolhimento do imposto.

11h48, nova função do Banco Central protege seu CPF. O Banco Central criou o BC Protege Mais, um serviço gratuito que permite ao cidadão informar ao sistema financeiro que não deseja que sejam abertas novas contas bancárias em seu nome, nem que ele seja incluído como titular ou representante em contas. A ferramenta foi criada para ajudar a combater fraudes envolvendo uso indevido de CPF e identidade falsa. Com a proteção ativada, os bancos e demais instituições financeiras autorizadas pelo Banco Central são obrigados a consultar o sistema antes de abrir uma conta ou incluir o CPF do cidadão como titular ou representante. Se a proteção estiver ativa, a instituição não pode realizar a abertura e deve avisar o cliente. A ferramenta vale para contas correntes, contas poupança e contas de pagamento pré-pagas. Ela não se aplica a contas destinadas exclusivamente ao recebimento de salários ou benefícios. Para ativar, o cidadão deve acessar a área logada do Meu BC, entrar em Serviços, Cidadãos, Meu BC, BC Protege Mais e utilizar uma conta gov.br, nível prata ou ouro, com verificação em duas etapas. Depois, basta selecionar a opção para ativar a proteção. O serviço pode ser ativado ou desativado a qualquer momento. Caso a pessoa queira abrir uma conta no futuro, basta desativar temporariamente a proteção e a alteração tem efeito imediato. Outro recurso importante é que o cidadão pode consultar quais instituições financeiras verificaram seu CPF e o motivo da consulta por meio do histórico disponível no próprio sistema. A proteção é uma camada adicional de segurança e não substitui os procedimentos de identificação que os bancos já são obrigados a realizar. A recomendação é que quem não pretende abrir novas contas mantenha o BC Protege Mais ativado, para dificultar a utilização do CPF em fraudes. 11h51.

0: 9 minutos faltando para o meio-dia. 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
0: 11h52, 29 graus neste momento na área central de Pitangui. Lei seca. Na reportagem de Bianca Mingotti, você vai conferir as novas regras da fiscalização. Lei seca.
3: O Conselho Nacional de Trânsito, CONTRAN, aprovou novas regras para a fiscalização da lei seca em todo o país. A atualização foi publicada no Diário Oficial da União, do dia 18 de agosto, e regulamenta procedimentos que já eram adotados desde 2013. No entanto, a medida não cria novas infrações ou muda as penalidades previstas no Código de Trânsito Brasileiro. Entre as novidades, está a criação de uma etapa de triagem nas operações de fiscalização. Nessa fase, os agentes poderão utilizar um pré-teste ou teste passivo para identificar possíveis sinais da presença de álcool. O resultado dessa primeira verificação é apenas orientativo. Sozinho, não pode gerar autuação nem caracterizar que o motorista está dirigindo sob influência de álcool. Ou seja, outros procedimentos de comprovação deverão ser realizados. O etilômetro, conhecido como bafômetro, continua sendo utilizado para fiscalizar o consumo de álcool. Outra novidade prevista pela regulamentação é o uso de equipamentos específicos para identificar outras substâncias psicoativas, como drogas. Esses aparelhos poderão indicar qual substância foi detectada, mas não a quantidade consumida. Para serem utilizados, os equipamentos precisam ser tecnicamente certificados dentro do Sistema Brasileiro de Avaliação da Conformidade, por organismo regulado pelo Inmetro. A adoção também depende da disponibilidade desses aparelhos pelos órgãos de fiscalização. Mesmo sem a tecnologia, a fiscalização seguirá podendo ser feita pela verificação de sinais de alteração da capacidade psicomotora. A recusa do motorista em realizar o teste também continua sujeita às consequências previstas no Código de Trânsito Brasileiro. A nova resolução ainda detalha os procedimentos para casos de álcool residual na boca, provocado, por exemplo, por bombons com licor, enxaguantes bucais e outros produtos. Nesses casos, uma indicação positiva deverá ser seguida de uma avaliação posterior, antes de qualquer conclusão. As novas regras já estão em vigor. Já as alterações que atualizam as fichas de fiscalização e os códigos de enquadramento das infrações passam a valer 60 dias após a publicação da resolução. Com informações da Agência Brasil e do Ministério dos Transportes, Bianca Mingotti.
0: Agora 11h55, 5 minutos faltando para o meio-dia, Ministério da Agricultura reprova marcas de azeite importado vendidas como extra virgem. Análises realizadas pelo Ministério da Agricultura e Pecuária identificaram irregularidades em amostras de azeites importados comercializados no Brasil como extra virgem. Os exames foram feitos pelo Laboratório Federal de Defesa Agropecuária por determinação da Justiça Federal dentro de uma ação civil pública movida pelo Ministério Público Federal em São Paulo. Segundo os laudos, amostras das marcas Andorinha, Galo, Borges, Gomes da Costa, Filippo Bério e Carrefour, que estavam rotuladas como extra virgem, foram classificadas pelos testes como azeite virgem, uma categoria inferior à informada na embalagem. Já amostras das marcas Costa d'Or e Terras de Camões foram classificadas como azeite lampante. Esse tipo de produto é considerado impróprio para consumo humano, em seu estado original, sendo destinado a refino antes de eventual utilização como azeite. A análise faz parte de uma investigação sobre possíveis fraudes e irregularidades na comercialização de azeites importados, tanto a granel quanto já envasados no Brasil. O Ministério Público Federal afirma que os resultados reforçam suspeitas que já eram investigadas e avalia novas medidas judiciais. O Ministério da Agricultura ressalta que 99% do azeite consumido no Brasil é importado e que a fiscalização é um processo contínuo. O órgão também diferencia as irregularidades encontradas nos produtos importados de fraudes praticadas por empresas clandestinas, que podem misturar óleos vegetais, como o de soja, com corantes e aromatizantes. Importante, os resultados citados referem-se às amostras analisadas no processo judicial e não significam necessariamente que todos os produtos ou todos os lotes das marcas mencionadas apresentem o mesmo problema. Os resultados ainda podem ser contestados por meio de contraprova. As empresas citadas também foram procuradas. A Casa Galo, por exemplo, informou que está apurando internamente as informações e reafirmou seu compromisso com a qualidade e a segurança dos produtos. 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
0: 11:59 na Nova Onda. Em aproximadamente 30 segundos, o nosso relógio vai marcar meio-dia em ponto e você vai conferir a consagração à Nossa Senhora Aparecida. Logo depois, o programa Despertai com o Padre Ezequiel. Eu volto já já com a segunda hora do nosso Mais Notícias, carregada de informações. É já já!

Ó Maria Santíssima, que em vossa imagem milagrosa de Aparecida espalhais inúmeros benefícios sobre o Brasil, eu, embora indigno de pertencer ao número dos vossos servos, mas desejando participar dos benefícios da vossa misericórdia, prostrado a vossos pés, consagro-vos o entendimento para que sempre pense no amor que mereceis.

0: consagro-vos a língua, para que sempre vos louve e propague a vossa devoção. Consagro-vos o coração, para que depois de Deus vos ame sobre todas as coisas. Recebei-nos, ó Rainha incomparável, o ditoso número dos vossos servos. Acolhei-nos debaixo da vossa proteção. Socorrei-nos em nossas necessidades espirituais e temporais, e sobretudo na hora da nossa morte. Abençoai-nos, ó Mãe Celestial, e com vossa poderosa intercessão, fortalecei-nos em nossa fraqueza, a fim de que, servindo-vos fielmente nesta vida, possamos louvar-vos, amar-vos e render-vos graças no céu por toda a eternidade. Assim seja.
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Olá, meu amigo, olá, minha amiga ouvinte. Que bom que estamos juntos mais uma vez. Momento Despertai para o Amor. Eu quero convidar você sempre a acompanhar o nosso trabalho. Procura Padre Ezequiel no Facebook, no Instagram, no YouTube, as músicas no Spotify, enfim. É uma forma de sintonizarmos com uma energia positiva de palavra, de música, de esperança, de fé. Eu quero falar hoje sobre a força criadora da fé. Estou falando em alguns momentos sobre alguns itens do meu livro de bolso, Eu Realizo Meus Objetivos. Quando a pessoa crê, ela desperta a força criadora do seu próprio pensamento. Só que é preciso compreender como a gente deve crer. É muito diferente, por exemplo, você dizer assim: na minha vida tudo flui bem, porque Deus está comigo. Ou dizer assim: a minha vida sempre é muito difícil, mas Deus está comigo. Você que está me ouvindo, qual o seu jeito de dizer? Você diz: a minha vida flui bem, tudo vai bem e Deus está comigo? Ou você costuma dizer: a vida é difícil, as coisas são difíceis, mas Deus está comigo? Nessa segunda afirmação, o seu pensamento registra que a sua vida é difícil e assim ela permanecerá. Muito embora você tenha a força de Deus para suportar essa vida difícil. Só que, veja, você está dizendo: a minha vida é difícil. Se você diz isso, ela será difícil. Nessa afirmação, há uma mensagem negativa que você precisa eliminar. A sua fé precisa se tornar mais positiva, mesmo que a vida não seja sempre assim. Mas isso não importa. O que importa são as ideias que você alimenta no seu pensamento. Porque eu disse que o pensamento abre a força criadora da realidade. Não basta ter fé, é preciso saber como ter fé. E isso se aprende. E você está me ouvindo e certamente isso faz pensar. Você bem sabe que nenhuma pessoa tem fé sem que alguém lhe tivesse ensinado e anunciado. A fé entra pelo ouvido. Então não alimente pensamentos do tipo: a nossa vida é muito difícil. Nossos filhos são desobedientes e desinteressados. O dinheiro aqui em casa sempre falta. O nosso trabalho é muito penoso, mas como o meu trabalho é difícil. A gente tem que sempre estar pronto para o pior. Olha o que muitas pessoas afirmam. A gente tem que estar sempre pronto para o pior. Estamos em

envelhecendo e não conseguimos deixar nada. Esses pensamentos são derrotistas. Com eles você vai ter insucesso e não felicidade. Muito embora você diga sempre nas frases: ah, mas Deus está com a gente. Não adianta dizer que Deus está com a gente se aquilo que você afirmou antes é tudo negativo, é tudo de derrota, é tudo de fracasso. Por isso, caro ouvinte, pensemos

0: criadora das nossas palavras. Você pode comprar esse conteúdo no nosso livro Eu Realizo Meus Objetivos no nosso site. Um grande abraço, Deus te abençoe e te guarde sempre. Em nome do Pai, do Filho e do Espírito Santo. Amém.
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10: Sabemos que o pai do pai é o avô e que o pai do avô é o bisavô. Mas e o pai do bisavô? Muitos afirmam ser o tataravô. No entanto, os dicionários Aurélio e Rouais, por exemplo, definem o trisavô como pai do bisavô. Tataravô é a forma paralela de tetravô, ou seja, aquele que seria pai do trisavô. Há, contudo, dicionários que preferem aceitar aquilo que o povo consagrou no dia a dia, ou seja, tataravô como pai do bisavô. Observação: a partir das formas tataravô ou tetravô, costuma-se utilizar numerais ordinais seguidos do vocabulário avô. Assim temos.

0: 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Décimo avô no lugar de decavô. Texto cedido pela professora Vanessa Faria. 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
9: De volta com o nosso Mais Notícias, uma ótima tarde de quinta-feira para você, obrigado pelo carinho da sua sintonia. Para você que está chegando agora, seja muito bem-vindo, seja muito bem-vinda. 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Estamos neste momento falando de Pitangui para mais de 90 cidades do Centro-Oeste Mineiro e micro-região do Alto São Francisco. 12:13, uma ótima tarde de quinta-feira para você. Vamos a Belo Horizonte, Assembleia Legislativa de Minas Gerais, o repórter Arlisson Roberto, trazendo as últimas informações do Parlamento Mineiro. Alô, Arlisson.
10: Olá, Marquinhos, aquele abraço, uma ótima quinta-feira, excelente dia a todos em Pitangui, acompanhando a nova onda. A Assembleia de Minas vem informando o seguinte: agora é oficial, foi dada a largada para a corrida eleitoral de 2026. Com o encerramento do prazo para o registro das candidaturas, a Justiça Eleitoral fez um balanço de quem vai disputar um cargo este ano. Na Assembleia, a grande maioria dos deputados vão concorrer a mais um mandato. Detalhes com Ana Paula Ciribelli.
11: No Legislativo Mineiro, dos 77 parlamentares, 68 vão se candidatar. Isso representa 88,31% do total de deputados. Houve um pequeno crescimento em relação às eleições anteriores de 2022, quando 66 parlamentares tentaram a reeleição. Entre os 9 parlamentares atuais que já decidiram não renovar seus mandatos, 2 deles vão assumir vagas de conselheiros no Tribunal de Contas do Estado. O atual presidente da Assembleia, deputado Tadeu Leite, do MDB, e a deputada Ione Pinheiro, do União. 2 deputados não vão disputar qualquer cargo: Tiago Cota, do PDT, e João Vitor Xavier, do Cidadania. Além disso, 5 parlamentares vão disputar mandato na Câmara Federal. As deputadas Bela Gonçalves, do PT, e Lohana, do PV, e os deputados Capreso, do PL, Soares Pimenta, do PSB. Também houve pequeno aumento do número de candidatos a deputado federal. Em 2022, foram 4 deputados estaduais que tentaram se eleger para a função. O primeiro turno de votações está marcado para 4 de outubro e o segundo turno, se houver, 25 de outubro. Além dos cargos majoritários de presidente, governador e senador, os cidadãos brasileiros vão escolher também representantes na Câmara.

0: dos deputados e nas assembleias legislativas dos estados. Em Minas, serão escolhidos 53 deputados federais e 77 estaduais. E serão renovadas as vagas para 2 de seus 3 senadores.
1: Outras informações sobre o trabalho parlamentar no portal almg.gov.br. Da Assembleia Legislativa em Belo Horizonte, repórter Arleison Roberto.
2: Bacana, obrigado Arleison Roberto pela participação e pelas informações. 12:16. Dia 16, esquecimentos podem ser mais do que cansaço, viu? 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Laboratório Miguel Sabino, excelência, confiança e cuidado em cada exame. 12:18.
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2: Violência contra a mulher, STF amplia a Lei Maria da Penha para casos sem vínculo doméstico. Vinícius Araújo.
4: Uma decisão histórica do Supremo Tribunal Federal ampliou a proteção prevista na Lei Maria da Penha para mulheres vítimas de violência de gênero. Por unanimidade, os ministros entenderam que medidas protetivas podem ser concedidas mesmo quando na relação doméstica, familiar ou afetiva entre a vítima e o agressor. A decisão foi tomada nesta quarta-feira, poucos dias depois de a Lei Maria da Penha completar 20 anos e deverá orientar processos semelhantes em todo o país. O STF acolheu uma tese defendida pelo Ministério Público de Minas Gerais, apresentada pela promotora de justiça Denise Guerzoni, coordenadora do Centro de Apoio Operacional às Promotorias de Combate à Violência Doméstica e Familiar contra a Mulher. A promotora comentou a decisão.
5: A decisão do Supremo Tribunal Federal é um marco importantíssimo em termos protetivos para meninas e mulheres. O Ministério Público de Minas enviou o recurso competente, colocou sob apreciação do Supremo Tribunal Federal a possibilidade de extensão das medidas protetivas para o ambiente comunitário, além do ambiente doméstico, derivado de uma relação íntima de afeto, de uma relação doméstica ou de uma relação familiar. Se corrige com essa decisão esse espaço protetivo, essa lacuna de proteção, trazendo até então uma assimetria de proteção, visto que se uma violência de gênero acontecesse contra uma mulher fora do parâmetro do tripé da Lei Maria da Penha, íntima de afeto, doméstico ou familiar, ela não teria acesso aos mesmos mecanismos de proteção.
4: Na prática, a mudança alcança situações de violência de gênero praticadas por desconhecidos, colegas de trabalho ou outras pessoas sem vínculo familiar ou afetivo com a vítima. Casos de perseguição, assédio, violência psicológica e discriminação de gênero também podem resultar em pedido de medida protetiva. A tese apresentada pelo MPMG defende que a violência contra a mulher não está limitada ao ambiente doméstico. Durante a sustentação no STF, Denise Guerzoni apresentou dados de Minas Gerais. Em 2024, foram registrados 169 feminicídios consumados e 248 tentados. Apenas 17% das vítimas tinham medidas protetivas vigentes.
5: Por exemplo, nós tivemos...

0: um tempo recente, a morte de duas mulheres, né, no interior do estado do Rio, por um colega de trabalho não aceitar ser chefiado por duas mulheres. Então, aquelas duas mulheres com aquele colega de trabalho não mantinham relação íntima de afeto, não mantinham uma relação doméstica, não mantinham uma relação familiar, sofreram um feminicídio. Absolutamente alinhado ao tipo do feminicídio, que é a expressão máxima da violência contra a mulher, que os institutos, notadamente o Instituto da Medida Protetiva, que vem como uma gestão de risco naquele entorno daquela mulher, seja aplicável àquelas mulheres que sofrem violências fora do ambiente doméstico e familiar, mas por menosprezo ou discriminação.
1: O STF também estabeleceu que, em situações de risco imediato, um pedido de medida protetiva apresentado a um juízo que não seja o competente deve ser analisado antes do encaminhamento ao órgão responsável. A decisão ainda reconhece a possibilidade de proteção em casos de violência política contra a mulher. Para o MPMG, a decisão aproxima a lei brasileira dos tratados internacionais de direitos humanos e reforça o caráter preventivo da Lei Maria da Penha, que é proteger a mulher antes que a violência chega ao resultado mais extremo. Do Ministério Público de Minas Gerais, para a agência Rádio Web, Vinícius Araújo.
2: Agora, meio-dia 22, dia D de vacinação será neste sábado em todo o país. Imunização abrange 20 doenças. O dia D da campanha nacional de multivacinação será neste sábado, dia 22, em todo o país. A ação disponibiliza vacinas contra 20 doenças e tem como principal público crianças e adolescentes menores de 15 anos. A campanha segue até o dia 1º de setembro. Durante a mobilização, serão oferecidos imunizantes conforme a idade, o histórico vacinal e as indicações de cada pessoa. Entre as vacinas estão as que protegem contra poliomielite, meningites, influenza, Covid-19, febre amarela, HPV, dengue e sarampo. Uma das novidades deste ano é a vacina pneumocócica 20 valente, incorporado ao calendário nacional de vacinação em junho. O imunizante amplia a proteção contra doenças causadas pelo pneumococo, como pneumonias e meningites, e é indicado para crianças menores de 5 anos, conforme o esquema vacinal. Segundo o Ministério da Saúde, mais de 180 milhões de doses foram disponibilizadas para garantir a vacinação em todo o país ao longo deste ano. A campanha também reforça a proteção contra o sarampo. Até 14 de agosto, mais de 529 mil doses da tríplice viral foram aplicadas nos municípios. O objetivo do dia D é atualizar a situação vacinal, ampliar a cobertura e facilitar o acesso gratuito às vacinas pelo Sistema Único de Saúde, o SUS. Meio-dia 24, na Nova Onda. Termina nesta quinta-feira o prazo para o eleitor solicitar habilitação para votar em trânsito nas eleições de outubro. A solicitação pode ser feita pela página do Tribunal Superior Eleitoral, TSE, na internet ou nos cartórios eleitorais em todo o país. O voto em trânsito permite ao eleitor votar fora de sua cidade no dia do pleito. Se optar pela solicitação eletrônica, o eleitor deve clicar no menu Fazer transferência temporária do local de votação. Em seguida, deve preencher seus dados, consultar os locais com vagas disponíveis e seguir os comandos da página. No caso de atendimento presencial, basta apresentar um documento oficial com foto no cartório da cidade localizada no mesmo estado em que mora, poderá votar em trânsito para todos os cargos que estarão em disputa: deputado federal, estadual, distrital, governador, senador e presidente da República. Se a solicitação for para uma cidade fora do estado, o eleitor só poderá votar para presidente. O eleitor que solicitar o voto em trânsito e não comparecer ao local de votação deverá fazer a justificativa de ausência, que estará disponível por meio do aplicativo e-título. O primeiro turno será no dia 4 de outubro e o segundo turno está marcado para o dia 25 de outubro. 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
2: Vamos lá então, meio-dia 26, informações do esporte. Libertadores, Palmeiras e Flamengo vencem e estão nas quartas de final. Daniela Esperon,

0: O Palmeiras está de novo nas quartas de final da Copa Libertadores da América. A equipe do técnico Abel Ferreira superou a pressão em Assunção, no Paraguai, e venceu o Cerro Porteño pelo placar de 1 a 0, com gol marcado pelo paraguaio Gustavo Gomes. O Verdão, que tinha empatado no jogo de ida, entrou precisando vencer uma vitória simples para não depender dos pênaltis. E foi isso que aconteceu. Motivo de muito orgulho para o técnico Abel Ferreira.
1: Eu disse-lhe, só há uma forma de nós ganharmos lá. Uma. É nós sermos melhores que eles, onde é o ponto forte deles. Foi uma classificação à Libertadores. Classificação de Libertadores. Aos nossos torcedores, uma palavra de carinho, palavra de estejam juntos. É sobretudo nos momentos difíceis em que nós percebemos aqueles que falam a verdade e aqueles que procuram confusões em tudo. Que o treinador vai sair, que o treinador pediu demissão, que os jogadores isto e que os jogadores aquilo. Gostei muito de ver a nossa torcida, um comunicado que fez há dias atrás, e espero que isso se mantenha. Já ganhamos uma competição, eu sei que há alguns se esqueceram, e o balanço só se faz no fim.
0: Agora o Palmeiras aguarda o vencedor de Mirassol e LDU, que se enfrentam nesta quinta-feira. Lembrando que no primeiro jogo em São Paulo, as equipes empataram em 1 a 1. Então, o time brasileiro vai precisar vencer na altitude para poder seguir na Copa Libertadores da América. No outro jogo de brasileiros da quarta-feira, melhor para o Flamengo, que superou o Cruzeiro no Maracanã por 2 a 1 e também está classificado. Lembrando que no Mineirão o empate em 1 a 1 prevaleceu. Portanto, o rubro-negro segue na Libertadores e vai aguardar o vencedor de Independiente Del Valle e Tolima. Como esse jogo havia sido adiado por conta do terremoto na Colômbia, foi feito a primeira partida nesta semana com vitória do Independiente Del Valle e as equipes se enfrentam apenas na terça-feira que vem. Ainda nesta quinta-feira, o Corinthians decide a vida na Libertadores diante do Rosário Central, jogo que acontece na Neoquímica Arena às 9h30 da noite. Primeira partida na Argentina, tudo igual, 0 a 0. Então, o Timão vai precisar de uma vitória simples para poder avançar. Agência Rádio Web com informações da Libertadores, Daniele Esperon.
2: Meio-dia 28, após a eliminação do Cruzeiro para o Flamengo, nas oitavas de final da Libertadores, o dono da SAF Celeste, Pedro Lourenço, já voltou as atenções para a sequência da temporada. O principal desafio agora é o clássico contra o Atlético, pelas quartas de final da Copa do Brasil. Pedrinho reconheceu a pressão de enfrentar o rival, mas demonstrou confiança na equipe e afirmou que o Cruzeiro vai entrar em campo com o objetivo de avançar na competição. Os dois jogos estão marcados para os dias 25 de agosto, no Mineirão, e 1º de setembro, na Arena MRV, ambos às 21 horas. O dirigente também destacou que o Cruzeiro precisa manter a tranquilidade e ressaltou que o objetivo principal na reta final da temporada é voltar à Libertadores em 2027. O título da Copa do Brasil garante vaga direta no torneio continental, enquanto outra possibilidade é terminar o Campeonato Brasileiro entre os cinco primeiros. Atualmente, o Cruzeiro ocupa a quinta posição, com 36 pontos. Pedrinho também afirmou que confia no trabalho do técnico Arthur Jorge. Lembrou que o Flamengo, adversário que eliminou o Cruzeiro, possui um investimento superior. Segundo ele, apesar da derrota, a equipe Celeste fez uma campanha competitiva e ainda tem objetivos importantes pela frente. Virada a chave das informações, agora sul-americana, Atlético se classifica no sufoco e pode pegar outro brasileiro. Ela de volta, Daniela Esperon.
0: O Atlético Mineiro está nas quartas de final da Copa Sul-Americana, mas a vaga veio com emoção. E aos 47 minutos da segunda etapa, quando Coelho marcou o gol que empatou a partida em 2 a 2 com o Red Bull Bragantino na Arena MRV. Como no jogo de ida, o Galo venceu por 1 a 0 em Bragança Paulista, com isso avançou num placar agregado por 3 a 2. Uma classificação que faz com que Eduardo Domingues, técnico do Atlético Mineiro, e também os jogadores reflitam sobre o desempenho em campo, como destaca o meio-campo Bernat.
3: Eu estou muito feliz com a classificação, muito feliz com que a gente no final conseguiu fazer, porém serve sem dúvida nenhuma de alerta. A gente fez um primeiro tempo muito, muito, muito abaixo. Um primeiro tempo que não podemos dizer um primeiro tempo para esquecer, um primeiro tempo.

0: para analisar, para não acontecer novamente. A gente conseguiu ajustar algumas coisas ali no intervalo para que a gente fizesse um segundo tempo, podemos dizer, melhor, mas nem perto daquilo que a gente queria apresentar aqui hoje também para a torcida.
1: Agora o Atlético Mineiro aguarda o vencedor de Macará e Santos, que jogam nesta quinta-feira às 19h. Lembrando que a equipe do Peixe tem uma vantagem, já que venceu o duelo de ida pelo placar de 2-1. Mais brasileiros entram em campo nesta quinta-feira pela Copa Sul-Americana. O Botafogo recebe o Cienciano do Peru no Rio de Janeiro, depois de ter levado uma goleada de 6-1 na altitude em Cusco. Desta vez, o Alvinegro vai precisar vencer pelo menos por 5-0 para levar a decisão da vaga para os pênaltis. O Vasco, que empatou no Rio de Janeiro em São Januário em 0-0 com o Olímpia do Paraguai, decide a vaga dentro do Defensores del Chaco, diante da equipe paraguaia, precisando vencer. Em caso de nova igualdade, a decisão da vaga será nos pênaltis. Agência Rádio Web, com informações da Copa Sul-Americana, Daniela Esperon.
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4: Meio-dia 32. Plantão de polícia. Vamos lá então, a primeira parte.
5: Tomando força.
4: Meio-dia 33 agora. Informações do nosso noticiário policial, os principais destaques da região Centro-Oeste de Minas. Um ônibus com sinais de identificação adulterados foi apreendido pela Polícia Rodoviária Federal enquanto transportava 34 passageiros pela BR-381 em Perdões, no sul de Minas. A abordagem ocorreu na altura do quilômetro 683. Um homem de 34 anos, que se apresentou como proprietário do coletivo, foi encaminhado à Polícia Judiciária, em Lavras. Segundo a PRF, o ônibus realizava o trajeto entre São Paulo e Belo Horizonte quando foi abordado para fiscalização. Durante vistoria, os policiais identificaram adulterações nos elementos de identificação do veículo. Após consultas aos sistemas, foi constatado que os dados originais do ônibus pertenciam a outro veículo, emplacado em Rio Brilhante, Mato Grosso do Sul. Além dos indícios de clonagem, a PRF verificou que o coletivo possuía uma restrição judicial ativa com ordem de recolhimento. Ainda conforme a fiscalização, o ônibus já estava relacionado a duas ocorrências anteriores por adulteração de sinal identificador, ambas registradas em 2023. O homem que se apresentou como proprietário disse aos policiais que havia comprado ônibus de uma empresa de Campo Grande há cerca de um mês e meio, pelo valor de R$ 850 mil. Entretanto, segundo a Polícia Rodoviária Federal, ele não apresentou documentos ou recibos que comprovassem a negociação. A fiscalização também constatou que o motorista não possuía o curso especializado exigido para a condução de veículo de transporte coletivo de passageiros. O ônibus foi apreendido e encaminhado para um pátio credenciado da Polícia Civil. Os 34 passageiros que estavam no coletivo precisaram ser transferidos para outro veículo para que pudessem continuar a viagem. Meio-dia 35, uma mulher de 70 anos morreu na manhã desta quarta-feira depois de ser atropelada por um carro que desceu sozinho por uma rua do bairro Icaiveira, em Betim. O acidente aconteceu na rua Maçu. Segundo informações, o proprietário do veículo estava no local realizando uma instalação de internet em uma residência quando o carro, que estava estacionado, começou a se movimentar sozinho. O veículo desceu pela rua e atingiu a idosa, que caminhava pela calçada. Com a força do impacto, ela sofreu ferimentos graves e morreu no local. O corpo de bombeiros foi acionado, mas quando os militares chegaram, a vítima já estava sem vida. O proprietário do carro e responsável pela instalação de internet ficou bastante abalado depois do acidente. Ele passou mal e precisou ser levado para atendimento médico. A polícia militar esteve no local e registrou a ocorrência. A perícia da Polícia Civil também foi acionada e realizou os trabalhos necessários para esclarecer as circunstâncias do acidente e o que fez o veículo começar a se movimentar sozinho. O corpo da vítima foi encaminhado para o posto médico legal de Betim. Uma mulher de 25

0: Quando foi presa em flagrante por tráfico de drogas na noite da última terça-feira durante uma fiscalização da Polícia Rodoviária Federal na BR-262 em Betim. A abordagem ocorreu por volta das 18h30, no quilômetro 349 da rodovia. Os agentes fiscalizaram um Volkswagen T-Cross ocupado por 4 pessoas. Durante a abordagem, uma das passageiras apresentou nervosismo e, segundo a Polícia Rodoviária Federal, comportamento considerado suspeito. Os policiais solicitaram a identificação das bagagens que estavam no veículo. A mulher indicou 2 malas que estavam sob sua posse e informou aos agentes que havia drogas no interior delas. Durante a vistoria, foram encontradas 20 barras de maconha. Desse total, 19 tinham tamanho uniforme e uma era menor. Conforme o relato da mulher aos policiais, ela teria viajado de Contagem, na Grande BH, até São José do Rio Preto, em São Paulo, para buscar as bagagens que continham o entorpecente. O motorista do veículo informou à Polícia Rodoviária Federal que retornava de Foz do Iguaçu, no Paraná, quando recebeu, por meio de um aplicativo de compartilhamento de custos, a solicitação de carona feita pela passageira. Segundo ele, o destino informado por ela, era Contagem. A mulher foi presa em flagrante e encaminhada, junto com a droga e o aparelho celular apreendidos, para a Delegacia de Polícia Judiciária de Betim, onde foram adotadas as providências. Os outros 3 ocupantes do veículo foram liberados após os procedimentos de fiscalização. Meio-dia 37, 2 motoristas ficaram gravemente feridos após uma colisão lateral entre 2 caminhões na manhã desta quarta-feira 19, na BR-354, em Bambuí. A batida provocou interdição total da rodovia por aproximadamente 5 horas. De acordo com a Polícia Militar Rodoviária, o motorista de um caminhão, prancha, de 51 anos, seguia no sentido oposto quando perdeu o controle da direção, invadiu a contramão e atingiu a lateral de um caminhão-baú na condução de um homem de 42 anos. Com impacto, o veículo atingido parou atravessado sobre a pista e interrompeu o fluxo no local, enquanto o outro caminhão parou às margens da via. Socorristas do SAMU e do Corpo de Bombeiros prestaram atendimento inicial e encaminharam as vítimas para o Hospital Nossa Senhora do Brasil, em Bambuí. Devido ao quadro de saúde, um dos condutores precisou de transferência para o Hospital de Luz. Para a liberação do tráfego, equipes dos bombeiros realizaram a limpeza da pista e aplicaram serragem no asfalto por conta do derramamento de óleo. O caminhão-baú foi removido por um guincho credenciado e o outro veículo liberado no local para um responsável habilitado. Meio-dia 38, o caminhão cai em córrego na MG-050 em Pimenta e a empresa é acionada por risco de contaminação. Um caminhão carregado com produtos alimentícios e domésticos caiu em um córrego após o motorista perder o controle da direção na manhã desta quarta-feira 19, na MG-050 em Pimenta. O veículo atingiu a defensa metálica da pista e despencou em um buraco no leito do rio, espalhando a carga na água. O motorista de 54 anos sofreu ferimentos leves e contou à Polícia Militar Rodoviária que a direção do veículo travou repentinamente, fazendo com que ele cruzasse a pista e invadisse a contramão. Ele foi socorrido por equipes do SAMU e do Corpo de Bombeiros e levado para o Hospital de Pronto Atendimento, em Piuí. Devido à queda dos produtos nas águas do córrego, a concessionária Via Ápia Nascentes das Gerais acionou uma empresa especializada para avaliar possíveis riscos de contaminação ambiental na área. Meio-dia e 40, o intervalo e na volta a segunda parte do nosso noticiário policial.
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3: Meio-dia e 46.
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3: De volta com o nosso Mais Notícias, os principais destaques do nosso noticiário policial já na segunda parte. Um homem de 30 anos foi detido pela Polícia Militar Rodoviária depois de tentar esconder que não era habilitado, usando dados de outra pessoa durante uma fiscalização na MG-050 em Divinópolis. A abordagem aconteceu ontem pela manhã, por volta das 7h55, no quilômetro 121 da rodovia. Os militares pararam um Fiat Linea. Durante a fiscalização, o motorista apresentou um número de CPF que, segundo a polícia, não pertencia a ele. Os militares fizeram consultas nos sistemas e também conferiram a fotografia vinculada aos dados informados. Foi então constatado que a pessoa cadastrada naquele documento não era o homem que estava dirigindo o carro. A equipe continuou as verificações e conseguiu confirmar a verdadeira identidade do motorista. Foi descoberto também que ele não era habilitado. Diante da tentativa de esconder a própria identidade, o homem recebeu voz de prisão pelo crime de falsa identidade. Ele foi informado sobre seus direitos e encaminhado para a delegacia. A ocorrência foi registrada por meio de um termo circunstanciado de ocorrência. O motorista também recebeu uma notificação para comparecer ao Juizado Especial Criminal de Divinópolis. Meio-dia e 48, um jovem de 24 anos foi internado em estado grave após um treino de kickboxing em uma academia em Divinópolis. A Polícia Militar registrou a ocorrência na noite da última terça. O caso ocorreu após o rapaz participar de um treinamento de kickboxing em uma academia no bairro Interlagos. Conforme a Polícia Militar, inicialmente socorristas foram informados de que o aluno teria sofrido mal-estar seguido de crise convulsiva durante a atividade esportiva. Após dar entrada na unidade de pronto atendimento, houve a transferência da vítima para o Complexo de Saúde São João de Deus, onde passou por exames detalhados. A equipe médica constatou fratura no osso nasal, edemas graves na cabeça, hematoma ocular e lesão cerebral, em seguida sendo submetido à cirurgia de emergência. De acordo com a Polícia Militar, as constatações médicas divergem da versão inicial relatada, apontando ferimentos compatíveis com agressões físicas ou impactos severos. Militares deslocaram-se até o endereço da academia, no bairro Interlagos, mas encontraram o local fechado e sem representantes. Até o encerramento do boletim de ocorrência, os militares não encontraram nenhum instrutor ou testemunha para prestar esclarecimentos sobre a dinâmica da aula. Agora o caso segue com a Polícia Civil de Minas Gerais, que instaurou um inquérito para apurar as reais causas das lesões. E um caminhão carregado com sucata tombou na manhã desta quarta-feira em uma alça de acesso à MG-431 no trevo com a MG-050 em Itaúna. Com o tombamento, parte da sucata ficou espalhada pela pista e o tráfego precisou ser interrompido para garantir a segurança do local e permitir o atendimento da ocorrência. O Corpo de Bombeiros esteve no local e realizou os trabalhos necessários. A sucata, que ficou espalhada pela pista, foi recolhida pelo responsável pelo caminhão. Já o veículo precisou ser retirado do local com o auxílio de um guincho. O Corpo de Bombeiros não informou se o motorista ficou ferido ou se precisou receber atendimento médico. Também não foram divulgadas informações sobre as causas do acidente. Meio-dia 50, uma ambulância do SAMU se envolveu em um acidente. Na noite desta quarta-feira, na BR-352, em Pará de Minas, a batida frontal deixou o motorista de uma Fiat Fiorino gravemente ferido. De acordo com a Polícia Militar Rodoviária, o condutor da ambulância, de 44 anos, seguia de Pitangui para Pará de Minas quando se deparou com a Fiorino trafegando na contramão. O motorista do SAMU não conseguiu evitar a colisão. O condutor da Fiorino, de 48 anos, sofreu ferimentos graves e foi socorrido pelo SAMU para o Hospital Nossa Senhora da

Conceição, em Pará de Minas. Os dois motoristas foram submetidos ao teste do bafômetro. Segundo a Polícia Militar Rodoviária, o exame do condutor da Fiorino indicou presença de álcool, enquanto o resultado do motorista da ambulância foi negativo. Devido ao estado de saúde, o motorista da Fiorino não foi preso e permaneceu hospitalizado, sob cuidados médicos. 9 minutos faltando para 13h, termina aqui o Mais Notícias. Fique ligado na nossa programação. A qualquer momento, mais informações. O nosso Conexão no Ar daqui a pouquinho, viu? Com ele, Thiago Aguiar. Fica com vocês até as 17h. Eu estarei de volta amanhã em mais uma edição do Mais Notícias, a partir das 11h. Até amanhã.

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0: Informa a hora certa, 1:01.
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2: Vamos que vamos aí na programação Nova Onda, Rádio Mais Sertaneja do Brasil. Estamos chegando com o nosso Conexão nesta super tarde. Tarde essa de quinta-feira, nesse dia 20 de agosto do ano de 2026. Prazer imenso estar aqui com vocês mais uma vez para levar alegria, a descontração através do nosso Conexão nesta super tarde. Seja você bem-vindo, seja você bem-vinda. Obrigado sempre pela sua audiência, obrigado sempre pelo seu carinho. Vamos juntos e misturados a partir de agora com o nosso Conexão em Tocando Alegria no seu rádio nesta super tarde de quinta-feira. 20 de agosto, 1h05. Deixa um grande abraço pra você, tudo de bom. Obrigado aí pela sua audiência, pelo seu carinho, de onde quer que você esteja. Vamos juntos e misturados, hein? A partir de agora, quinta-feira, sexta-feira, já pedindo passagem. É, a lá, sexto, tá quase, hein? Tá quase. Mas vamos curtir a quinta, né? Quinta-feira de TBT, quinta-feira de Conexão no seu rádio. 37-3271-9191, você ligando e se ligando conosco a partir de agora, deixando aí a sua mensagem, o seu recado, o seu alô e fazendo a festa ao longo da nossa programação, viu? É o nosso Conexão no ar a partir de agora, nesta super tarde, em nome dos melhores patrocinadores do rádio. 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

0: você.
1: Tá bom, da Rádio Mais Sertaneja do Brasil, com o nosso Conexão já no ar pra você nesta super tarde de quinta-feira. Vamos juntos e misturados, porque o Conexão já está no ar.
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1: Você liga, você participa, você pede a sua música, 37-3271-9191, deixe seu recado, faz a festa comigo aqui ao longo da nossa programação, viu? O intervalo tá chegando, na volta as primeiras participações, tem o seu recado aqui comigo, tem você fazendo a festa na rádio que é a mais sertaneja do Brasil.
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4: 1:22.
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1: Hey! É inverno. Vambora, né? Vamos que vamos na programação Nova Onda, rádio mais sertaneja do Brasil. Você ligado, você curtindo aí a nossa programação, de onde quer que você esteja. Vamos juntos e misturados tocando alegria no seu rádio. Em 30 graus neste momento, em Pitangui, a umidade relativa do ar de 20%, abaixo a umidade do ar, hein? A sensação térmica 33 graus. E ó, vamos juntos e misturados até logo mais às 5 com o nosso Conexão nessa tarde em nome aqui da Mármor Arte Pedras. 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Bom, vamos lá com as primeiras participações de hoje.
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1: Vamos que vamos, né? De abraços, participações. De alô, né, Rosa Pura? O que que tá pegando aí?
2: Thiago. Opa. Vamos cumprimentar o Cofolete Original, a Cris, Alessandro Galvão, Aline, Pedanilto, o Menina do Garrafão, Nelinho, a Cacai 200, da Fátima, Francine Rita, do Ramar. E pra você também? Obrigado.
1: Valeu, Rosa. Um abraço especial pra você. Tudo de bom, viu? Alessandra Galvão tá conosco também. Direto do bairro Chapadão, tá ligadinho. Mandando um abraço aí pra Rosa Pura. Pediu a música Imagina Eu, nas mais tocadas aí do momento.
3: Alô.
1: Do Eduardo Costa. Forte abraço, Alessandra. Tudo de bom. Tem mais abraço. Alô, Luiz Marques. Hoje ele não tá nada feliz, né? Porque o Cruzeiro foi eliminado ontem pelo Flamengo. Né, Luiz?
4: Boa tarde, Thiagão.
1: Boa tarde.
4: Como é que você tá? Você tá bom?
1: Tô bom, graças a Deus.
4: Por aqui nós estamos mais ou menos, né? Acredito que o Cruzeiro perdeu, não. Ah, nem vendo agora aguentar essa zoação.
1: Nossa, faz parte, faz parte.
4: Mas o time do Cruzeiro pela fez raiva, viu? Até doido. É mata-mata e tava tentando matar. Era os torcedores, o time do Cruzeiro. Né? O primeiro tempo lá foi um absurdo.
1: Não jogou, né?
4: É que tem gente ainda tentando me consolar, ainda falando assim, ah, mas... É bom que a gente aprendeu, né? Aprendeu a lição. A gente tá aprendendo tanta lição ultimamente, mas tanta lição, só que na Libertadores nós não passou, não. Mas no Enem a gente passa.
1: Já tirou primeiro nota lugar. Máxima, né?
4: Você tá doido, só nem vou ir lá trabalhar que eu ganho mais, né?
1: Não é?
4: Quem tá rico com futebol lá é esse. Manda uma música aí pra gente, meu amigo. Manda uma amiga aí, uma música aí, Vidro Fumê. Beleza? Vamos lá romper.
1: Vambora.
4: Essa tarde aí, mas não, rapaz do céu.
1: Bora, é vambora, aí. Né? Ouve música.
4: Bração,
1: aí.
4: Valeu.
1: Aumenta o volume da Rádio Nova Onda aí que passa, né? Faz parte, né? Infelizmente. Né? Não julgou no primeiro tempo, tentou alguma coisa no segundo tempo, mas não o suficiente, né?

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0: está aberto o edital de número 04/2026 para seleção de estagiários de graduação em Direito do Fórum da Comarca de Pitangui. A prova será realizada no dia 2 de setembro, às 13 horas, no Salão do Júri, no Fórum desta comarca. As inscrições serão realizadas do dia 17 de agosto até o dia 27 de agosto no Fórum de Pitangui, das 8 às 17 horas. O edital encontra-se afixado no quadro de avisos do Fórum e pode ser encontrado no site oficial do TJMG. Para mais informações, ligue 3271 4093, ramal 207.
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5: 1:44.
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10: E vamos que vamos na programação Nova Onda, rádio mais sertaneja do Brasil. Você ligado, você na sintonia, curtindo aí o nosso programa. Obrigado sempre pela sua audiência. Vamos juntos e misturados até às 5. Lembrando que já já, a partir das 2, teremos para você os clássicos sertanejos, viu? É isso mesmo, já já, os clássicos sertanejos na sua primeira edição aqui na programação Nova Onda. E o nosso programa que segue em frente, pedindo passagem, quero falar para você que em nome da Campos e Saldanha, sua casa está precisando de reforma? 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E vamos que vamos, dando sequência na programação, tem abraço pra gente mandar aqui, vou mandar um grande abraço, deixa eu ver quem tá participando comigo aqui, sim, a Sandra em Boa Vista de Minas, né Sandra, um abraço pra você, pra todos aí na banca da Sandra, a turma sempre curtindo a nossa programação, obrigado aí pela audiência. Marília Mendonça, eterna rainha da sofrência, o Montenegro, eu, você e a pinga. Alô, Nelinho do Zé Aravô. Vamos que vamos.

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0: 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Thales Lessa e Bruno.

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2: Nova Onda agora 12 em ponto, nota de falecimento. A família de Marco Aurélio da Cunha, o garoto, comunica a parentes e amigos o seu falecimento e convida para o sepultamento a realizar-se hoje às 17 horas. Saindo o féretro do Memorial Cuidar, Sala 1, onde seu corpo está sendo velado, para o Cemitério Bosque da Esperança, em Pitangui. Noticiamos o falecimento de Marco Aurélio da Costa, o garoto. Informou a Cuidar Assistência. 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
6: Olá, Brasil, está no ar o Central de Notícias e vamos aos destaques desta hora.
7: Ailton Moreno, a voz padrão do rádio.
8: O mercado ilegal de apostas na internet ainda concentra 44% dos jogos realizados no Brasil. É o que revela um estudo do Instituto Locomotiva. Apesar do alto, o índice aponta uma queda na comparação com o início do ano passado, sinalizando que as ações do governo federal para combater páginas clandestinas começaram a trazer resultados. O levantamento mostra, no entanto, que mais da metade dos apostadores no país ainda utiliza plataformas não autorizadas ou recorre a práticas proibidas, como o uso de cartão de crédito e a ausência de reconhecimento facial. E a polícia apreendeu uma Lamborghini avaliada em 3,8 milhões de reais ligada à influenciadora Deolane Bezerra, que está presa desde maio sob acusação de integrar um esquema de lavagem de dinheiro do primeiro comando da capital PCC. O carro era alvo de uma ordem judicial de sequestro, busca e apreensão e após ser encontrado, foi levado ao 30º DP Tatuapé.
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10: Clássicos sertanejos no ar. Vamos lá, hein? Relembrar o passado em forma de música, mas antes tem a sua participação e a sua indicação aqui.

0: Para Rosa Polo, Luciene, Silene, Karina, Edinei, Camille, Edna, Bruno, Estos, Messari de Marieta, pro Cristiano, pro Pedro, Anilton, Nath Móveis, Marcos Paulo, pro Lívio, toca para nós, Jean Giovanni, espuma da cerveja.
1: Valeu, fofo. Um abraço especial pra você. Tudo de bom, viu? O Thunder, o homem do IP Florido. Tá ligado com a gente? Abraçando aí a Rosa do Alambique, o Jairon, também a Júlia, Mário, Thunder. Valeu, Thunder. Obrigado aí pela sua companhia, viu? Tudo de bom. Abraços e mais abraços a Raquel, lá na Fazenda Tomé Dias. Parabenizando o Darcy, lá do Rio do Peixe. Também o irmão Célio, Celinho. Deus abençoe vocês grandemente, viu? Feliz aniversário, tudo de bom. Pediu aqui, ó, Leonardo, ainda queima a esperança. Tem mais abraços, tem mais participações aqui. Alô, dona Rita, boa tarde.
2: Oi, Thiago, boa tarde, meu amigo.
1: Tudo
2: Manda um
1: bem?
2: abraço, amiga, eu tô escutando seu programa.
1: Tá
2: Muito
1: certo,
2: bom.
1: amigo.
2: E manda um abraço para mim, para toda a minha família, para todos lá de Vargem Grande, para Rosa Pura, para Francina. Um abração para vocês, para você.
1: Obrigado.
2: E passa, manda uma música para mim do Adalberto Adriano, o
1: Ah.
2: tempo. Tá bom?
1: Tá bom.
2: Obrigado, viu, Thiago? Um
1: Valeu.
2: abraço.
1: Um abraço, dona Rita. Tudo de bom. Obrigado aí pela companhia, né? A vida é um sopro. E o tempo tá passando, né, dona Rita? 2h08. Clássico Sertanejos, primeira edição no ar.

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2: Nova Onda agora, 2 horas 29 minutos, nota de falecimento. A família de Marco Aurélio da Cunha, o garoto, comunica a parentes e amigos o seu falecimento e convida para o sepultamento a realizar-se hoje às 17 horas, saindo do Memorial Cuidar, Sala 1, onde o corpo está sendo velado, para o Cemitério Bosque da Esperança, em Pitangui. Noticiamos o falecimento de Marco Aurélio da Costa, o garoto, informou a Cuidar Assistência. Quem ama, cuida por toda a vida. 37-3271-1696.
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5: 2h35.
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4: De volta na programação Nova Onda, 2:36 pelo horário oficial de Brasília. Você ligado, você curtindo aí a nossa programação. Obrigado sempre pela sua audiência, pelo seu carinho. É tarde de quinta-feira de TBT, nesse dia 20 de agosto do ano de 2026. Hein? Vamos juntos e misturados, trazendo sempre a melhor programação para você. Até às 5, você ligando, participando com a gente, 37-3271-9191. Deixando aí a sua mensagem, o seu recado. E fazendo a festa aí ao longo da nossa programação, viu? Que segue em frente pedindo passagem. 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Oferece aqui o nosso Conexão pela Rádio Nova Onda, mais sertaneja do Brasil. 2:38, vambora, hein? Vamos que vamos! Dando sequência na programação com o nosso Conexão. É, vamos saber como tá o tempo, a temperatura neste momento em Pitangui. Tá quente, né? 30 graus, né? Ainda estamos no inverno, 30 graus, sensação térmica 33, a umidade relativa do ar é de 20%, tá baixa, né? A umidade relativa do ar, né? É, tem uma previsãozinha de chuva pra semana que vem, né? Vamos aguardar, né? Pra ver se vai se confirmar isso aí, né? É uma previsão, né? O pessoal tá prevendo que possa, sim, chover a partir de semana que vem. Em virtude aí das altas temperaturas, né? É, e o calor tá aí a todo vapor, né? Mas quente mesmo, tá o nosso Conexão, sempre com a melhor programação do seu rádio. Vambora, hein? Com o Diego Arnaldo, com o Zé Neto e Cristiano. Abrindo aqui mais uma sequência musical. Vai cair água, 2:39, na mais sertaneja do Brasil.
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Sérgio Chame. Alguma vez ela sumiu.

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7: Nova onda agora, 11, faltando para as 3, nota de falecimento. A família de Marco Aurélio da Cunha. O garoto comunica parentes e amigos o seu falecimento e convida para o sepultamento a realizar-se hoje às 17 horas, saindo o féretro do Memorial Cuidar, onde o corpo está sendo velado, para o cemitério Bosque da Esperança. Noticiamos o falecimento de Marco Aurélio da Costa. O garoto informou a Cuidar Assistência. 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

0: Oi, gente, hoje é dia 20 de agosto, hoje é dia dos maçons. Tem aniversário de Marta Medeiros, escritora brasileira, Heitor Martinez, ator, e Demi Lovato, atriz e cantora norte-americana. Fatos históricos e jornalísticos. Voltando no tempo, a gente lembra que em 1969 o furacão Camille assolava a costa sul dos Estados Unidos, deixando mais de 190 mortos. Em 1975, programa Vinci, a NASA lançava a sonda Viking 1 em direção a Marte. E em 2019, o Instituto Nacional de Pesquisas Espaciais do Brasil detectava mais de 100 mil incêndios florestais no país desde janeiro daquele ano, sendo mais da metade deles concentrados na Amazônia. Amanhã tem mais a Agenda do Rádio. Um grande abraço e até lá! 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
4: 12h55. 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
5: Nova Onda 5 para as 3, nota de falecimento. A família de Marco Aurélio da Cunha, o garoto, comunica a parentes e amigos o seu falecimento. Convida para o sepultamento a realizar-se hoje às 17 horas, saindo féretro do Memorial Cuidar, onde o corpo está sendo velado, para o cemitério Bosque da Esperança. Noticiamos o falecimento de Marco Aurélio da Costa, o garoto. Informou a Cuidar Assistência. Quem ama, cuida por toda a vida. 37-3271-1696.
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3: Nova Onda agora, 3 horas 8 minutos. Nota de falecimento. A família de Marco Aurélio da Cunha, o garoto, comunica a parentes e amigos do seu falecimento. Convida para o sepultamento a realizar-se hoje às 17 horas, saindo féretro do Memorial Cuidar, onde o corpo está sendo velado, para o Cemitério Bosque da Esperança, em Pitangui. Noticiamos o falecimento de Marco Aurélio da Costa, o garoto. Informou a Cuidar Assistência. Quem ama, cuida por toda a vida. 37-3271-1696.
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2: 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Olá, Brasil, está no ar o Central de Notícias. E vamos aos destaques desta hora.
3: Belém do Pará deve receber o primeiro data center voltado à inteligência artificial da Amazônia, chamado de Bell 1. O empreendimento da Helia Data Centers tem previsão de entrar em operação no segundo trimestre de 2027, mas já é alvo de um inquérito civil instaurado pelo Ministério Público do Paraná para apurar a legalidade da instalação e os possíveis impactos ambientais e sociais na região. Uma mulher foi presa em flagrante no último domingo, acusada de crime de maus-tratos contra cães e gatos em um condomínio localizado na Avenida Salvador Allende, no Recreio dos Bandeirantes, zona sudoeste do Rio de Janeiro. A prisão ocorreu após a suspeita ser gravada sacudindo um cachorro, vídeo que circulou nas redes sociais e gerou forte comoção entre moradores da região.
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6: 3:14.
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9: Nova Onda agora, 3:16. Nota de falecimento à família de Marco Aurélio da Cunha, o garoto. Comunica a parentes e amigos o seu falecimento e convida para o sepultamento a realizar-se hoje às 17 horas, saindo o féretro do Memorial Cuidar na Sala 1, onde o corpo está sendo velado para o Cemitério Bosque da Esperança. Noticiamos o falecimento de Marco Aurélio da Costa, o garoto. Informou a Cuidar Assistência. 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
9: São 3:16, já de volta na programação Nova Onda. Até chegando para você aqui na sequência o Dose Dupla. E hoje nós vamos com a dupla Emílio e Eduardo, hein? Os meninos de Araxá. Vai por mim e também aí o homem chora com a participação do Fred e Fabrício. Vambora então curtir Emílio Eduardo assim, ó, na sua tarde de quinta-feira em...
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5: Nova onda agora, 3:30, nota de falecimento à família de Marco Aurélio da Cunha. 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
4: 3:32. 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
1: 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Vamos lá, na programação Nova Onda, 3 horas 33 minutos, tudo igual no meu relógio, 3h33, hein? É a programação Nova Onda, Rádio Mais Sertaneja do Brasil. Estamos falando ao vivo, direto aqui do Estúdio 1 da Rádio Nova Onda, na sede da Rede Ativa, na cidade de Pitangui, para todo o centro-oeste de Minas, em Alto São Francisco, para mais de 90 cidades, pela frequência modulada 91.5, hein? Pois é, estamos também pela internet, pelo aplicativo, indo em todos os cantos do mundo para ficar pertinho de você. É a Nova Onda. Estamos aqui com a Mais Sertaneja do seu rádio. Daqui a pouquinho tem Batidão Sertanejo pra você. Tem os clássicos. Vou com você até as 5. Partida 5. Tem Eli Ferreira e o Sertanejo Classe A, hein? Bom, tô de volta. Quero dar um recado pra você que tá aí na companhia. Acabei de receber informação aqui que hoje a espetaria do Boy estará de portas fechadas, viu? É isso mesmo, né? A espetaria do Boy não irá abrir hoje, né, e a compreensão de todos. Mas amanhã volta normalmente, com muita alegria e sabor pra você, viu? A melhor espeteria da cidade. A espetaria do Boy hoje, a espetaria Chapadão, estará de portas fechadas, viu? Não irá funcionar hoje, mas amanhã estará de volta normalmente, tá certo? 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Bom, vamos que vamos aqui. Mandar um grande abraço pra Dona Cleusa, que tá lá no bairro Jatobá, né, Dona Cleusa? Um abraço especial aí pra senhora, tudo de bom. Daqui a pouquinho nos clássicos tem sua música, viu? Mandar um grande abraço também, meu amigo João Facão, a turma aí no bairro Jatobá, sempre na sintonia. Alô, Tizé! É o Tizé da Vani! Forte abraço! Gente boa, Nelinho do Zé da Vó. Por onde andarás, Nelinho do Zé da Vó, hein? Dizer que cabuloso essa semana é só o Garrafão, viu? É, porque o time ontem não foi cabuloso, né, Nelinho? Mas dizer que terça-feira é logo ali. É, lembrando que terça-feira que vem, gente, tem clássico, tem Cruzeiro e Atlético, hein? Ai, ai, ai, ai, ai, Copa do Brasil, quartas de final. Bom, é, vou mandar um grande abraço aqui pro meu amigo Geraldinho, que tá lá na Fazenda Retiro. Geraldinho, acho que tá de férias, né, Geraldinho? Sumiu. É, né, artilheiro? Pedro Anil também sumiu. Tô achando que é férias coletiva lá na Fazenda Retiro, né? Galera tá meio sumida aí, mas eu sei que tá na sintonia. Um abraço especial pra vocês aí. Obrigado sempre pela audiência aqui na programação Nova Onda, Rádio Mais Sertaneja do seu rádio, a mais sertaneja do Brasil. Vambora com ele, o embaixador Gustavo Lima e a bala alojada. 3h36, boa tarde.

0: curtindo.
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4: Nova Onda agora 14 para as 4, nota de falecimento à família de Marco Aurélio da Cunha. O garoto comunica a parentes e amigos o seu falecimento e convida para o sepultamento a realizar-se hoje às 17 horas. Saindo o féretro do velório, ou seja, saindo o féretro do Memorial Cuidar, onde o corpo está sendo velado, para o cemitério Bosque da Esperança, em Pitangui. Noticiamos o falecimento de Marco Aurélio da Costa, o garoto. 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Quem ama, cuida por toda a vida. 37-3271-1696.
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7: 3:51.
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9: Nova Onda agora, 9:04, nota de falecimento à família de Marco Aurélio da Cunha. O garoto comunica parentes e amigos do seu falecimento e convida para o sepultamento a realizar-se hoje às 17 horas, saindo féretro do Memorial Cuidar, sala 1, onde o corpo está sendo velado, para o cemitério Bosque da Esperança, em Pitangui. Noticiamos o falecimento de Marco Aurélio da Costa. 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
9: Simbora lá com o Batidão Sertanejo, já no ar pra você na sua tarde de quinta-feira. A gente começa assim, ó, o som dele. Tanzinho Lima e o Panda, Buzina.
16: Tanzinho Lima e Panda.

0: Mari Fernanda.
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0: Que delícia estar com você.
1: Que pancada de mulher.
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2: Nova Onda agora, 4:02, nota de falecimento à família de Marco Aurélio da Cunha. O garoto comunica parentes e amigos o seu falecimento e convida para o sepultamento a realizar-se hoje às 17h, saindo o féretro do Memorial Cuidar, Sala 1, onde o corpo está sendo velado, para o cemitério Bosque da Esperança, em Pitangui. Noticiamos o falecimento de Marco Aurélio da Costa, o garoto, informou a Cuidar Assistência. Quem ama, cuida por toda a vida. 37-3271-1696.
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0: contra ele. O empresário foi preso em flagrante em São Paulo sob a acusação de agredir e ameaçar a cirurgia dentista. Além das mensagens, Giulia compartilhou imagens dos ferimentos nas quais aparece com o rosto bastante machucado, os olhos e os lábios inchados e ferimentos no nariz por conta de maus tratos do marido. Um ciclone extratropical vai atingir o Brasil com ventos de até 100 km por hora. O fenômeno deve se formar na noite desta quarta-feira 19 sobre o Uruguai e o Rio Grande do Sul e avançar pelo território brasileiro até o próximo sábado 22 de agosto. A previsão foi divulgada pela Meteored.
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8: 4:09.
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14: Clássicos sertanejos no ar na programação Nova Onda, 4 horas 10 minutos pelo horário oficial de Brasília. Chegou aquela hora, hein, de relembrar o passado em forma de música, as canções que marcaram época e que principalmente marcou a sua vida. Mas antes, vamos lá com o seu recado, o seu alô e a sua participação.
15: Oi, Thiago. Boa tarde.
14: Boa tarde.
15: Como é que você tá, Thiago?
14: Bem, dona Cleusa.
15: Tudo bem? Tô passando pra mim te pedir uma música, se for possível. Música bem antiga, tá? Com Teixeirinha, Coração de Luto. E se você não tiver ela aí, qualquer um, tá bom. As raízes. Thiago, muito obrigado. Deus te abençoe. E todos os nossos ouvintes. Um abraço a todos. Fiquem com Deus.
14: Valeu, um abraço especial, viu, ô dona Cleusa? Tudo de bom aí? Muita força, né? Vamos vivendo, né? Vamos seguindo a nossa missão, né? Vamos trazer essa aí com o milionário Zé Rico, viu, dona Cleusa? Yeah.

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6: 4:28.
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11: Na Rádio Mais Sertaneja do Brasil, 4 horas 29 minutos. Já de volta com o nosso Conexão na sua tarde de quinta-feira. Até às 5 tem Conexão no ar. A partir das 5 tem o Eli Ferreira e o Sertanejo Classe A. Você continua ligando, pedindo a sua música. 37-3271-9191.
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9: 4h46.
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14: Final de mais uma edição do nosso Conexão aqui na programação Nova Onda, Rádio Mais Sertaneja do Brasil. 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Só destacando que hoje a Espetaria do Boy estará de portas fechadas, viu gente? Não irá funcionar hoje, mas amanhã retorna às suas atividades normalmente. Fique por aqui, já tem o Eli Ferreira e o Sertanejo Classe A. A gente se fala amanhã, assim permitindo o nosso bom Deus, a partir de 1h com mais um Conexão. Grande abraço, uma ótima quinta e até lá. Tchau, tchau!
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5: 4:57.
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0: Salve, salve, gente amiga do rádio! Muito boa tarde! Tá tudo bacana por aí? Nós estamos chegando! Ei, papai, boa tarde! Boa tarde, mamãe! Vovô, vovó, criança, jovem, boa tarde pra você que é de boa tarde! Com as graças do nosso Deus, está no ar o nosso sertanejo classe A pela nova onda até às 10. É quinta-feira, 20 de agosto. Amigos e amigas de Aze, ótima tarde para nós, com muita saúde. Ô, Tiagão, bom descanso, Tiagão. E você, eu quero pedir licença para chegar na tua casa, comércio, trabalho, no carro, na rua, onde você estiver, a minha felicidade é saber que você está feliz. Porque o rádio não é só um veículo de comunicação. É o seu companheiro, é o seu amigão. E bora sorrir pra vida, porque chorar a gente já nasce sabendo. Vem comigo aqui, aqui ó.
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0: Eu estou aqui fazendo o que gosto. Você daí, obrigado. Obrigado pela tua companhia. Abrindo muito bem a nossa parte musical, Mato Grosso e Matias, Memórias.

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Ei, você que tá chegando agora, boa tarde. Como é que tá a sua tarde? Tudo bacana? Tem certeza? Fala comigo, eu te desejo tudo de ótimo. Já já tem o seu alô, alô aqui na Nova Onda. 3271-9191 é o nosso fixo e também o nosso zap, zap, Bruno e Marrone.

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6: 5:28.

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2: Oi, gente, olha nós aí de volta, feliz da vida com a sua companhia. Por aqui juntos e abençoados até às 10, porque hoje é quinta-feira, 20 de agosto. Quem tá desejando boa tarde pra nós? Deixa eu ver aqui na tela. A Sueli Estela em Pará de Minas, um abraço pra vocês, tá? Meu amigo vereador Joel Dalica no Chapadão, abraço amigão, canta e toca muito bem, viu? A Nilza, nossa amiga, para Antônia, em Pará de Minas, para o Nego, Tuca e Fabinho e também a Tila. Alô, meus amigos, Fernanda e Aparecida, também no Chapadão. Zé Luiz e Balu, também no Chapadão. Meu amigo Dilênio, cantor, cantor dos bons, viu? Ô, meu amigão. Alô, meu amigo Roberto, fotógrafo. Um abraço para você aí no bairro São Francisco. Na mais sertaneja do Brasil, Estrada Velha, Lourenço e Lourival, na cola tem Chico Rei, Paraná.

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1: 5h49.
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5: Esse tal de Ali Ferreira sou eu, seu amigo de sempre, sempre de bem com a vida. É assim que eu te quero comigo nesta tarde maravilhosa de quinta-feira. A sexta pedindo passagem, né? Chega mais bonitona. Boa tarde para os amigos na escuta, o Thunder para a Júlia, Rosa do Alambique, Jairon, Maiara e também Montanha Carreteiro. Um abraço para vocês, tá? Nossos amigos na Espeteria Chapadão. Um abraço, gente. Abraço também para o Ronin Borracheiro, Essim Bazé, todo o pessoal no Bar dos Artistas, o Luiz e Crebão em Nova Serrana. O Luiz falou assim ali, tô triste, nosso Cruzeiro perdeu ontem. Vou te contar, é difícil demais, né? Deixa pra lá. Alô, João Cearense no bairro Lavrado, um abraço pra você também, viu? Excelente quinta-feira pra todo mundo. Música boa, não tem hora pra tocar. Lembra dessa aqui? Gilberto e Gilmar, Música da Saudade. Pode tocar. Música.

0: Ó Maria Santíssima, que em vossa imagem milagrosa de Aparecida espalhais inúmeros benefícios sobre o Brasil, eu, embora indigno de pertencer ao número dos vossos servos, mas desejando participar dos benefícios da vossa misericórdia, prostrado a vossos pés, consagro-vos o entendimento para que sempre pense no amor que mereceis. Consagro-vos a língua para que sempre vos louve e propague a vossa devoção. Consagro-vos o coração para que depois de Deus vos ame sobre todas as coisas. Recebei-nos, ó Rainha incomparável, o ditoso número dos vossos servos. Acolhei-nos debaixo da vossa proteção. Socorrei-nos em nossas necessidades espirituais e temporais, e sobretudo na hora da nossa morte. Abençoai-nos, ó Mãe Celestial, e com vossa poderosa intercessão fortalecei-nos em nossa fraqueza, a fim de que, servindo-vos fielmente nesta vida, possamos louvar-vos, amar-vos e render-vos graças no céu por toda a eternidade. Assim seja.
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2: O anjo do Senhor anunciou a Maria, e ela concebeu do Espírito Santo. Ave Maria, cheia de graça, o Senhor é convosco. Bendita sois vós entre as mulheres. Bendito é o fruto do vosso ventre, Jesus. Santa Maria, Mãe de Deus, rogai por nós, pecadores, agora e na hora de nossa morte. Amém. Eis a serva do Senhor. Faça-se em mim segundo a vossa palavra. Ave Maria, cheia de graça, o Senhor é convosco. Bendita sois vós entre as mulheres. Bendito é o fruto do vosso ventre, Jesus. Santa Maria, Mãe de Deus, rogai por nós, pecadores, agora e na hora de nossa morte. Amém. E o Verbo divino se fez carne e habitou entre nós. Ave Maria, cheia de graça, o Senhor é convosco. Bendita sois vós entre as mulheres. Bendito é o fruto do vosso ventre, Jesus. Santa Maria, Mãe de Deus, rogai por nós, pecadores, agora e na hora de nossa morte. Amém. Rogai por nós, Santa Mãe de Deus, para que sejamos dignos das promessas de Cristo. Oremos. Infundi, Senhor, como vos pedimos, a vossa graça nas nossas almas, para que nós, que pela anunciação do anjo, conhecemos a encarnação de Cristo, vosso Filho, pela sua paixão e morte na cruz, sejamos conduzidos à glória da ressurreição. Por nosso Senhor Jesus Cristo, vosso Filho, que é Deus convosco, na unidade do Espírito Santo. Amém. O nosso auxílio está no nome do Senhor, que fez o céu e a terra. O Senhor esteja convosco, Ele está no meio de nós. Abençoe-vos, Deus Todo-Poderoso, Pai, Filho e Espírito Santo. Amém.
3: 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Boa tarde, queridos filhos e filhas, nesta quinta-feira. Podes reinar, Senhor, na minha vida, na minha família, na minha história. E vamos pedir a Deus saúde e paz, em nome do Pai, do Filho e do Espírito Santo. Amém. Senhor Deus, nos colocamos em prece e em louvor. Começamos te louvando, Senhor, o dia que passou, as horas boas. E te louvamos, Senhor, porque temos a certeza que se algo de desagradável nos aconteceu, não foi pior, porque a tua presença e os anjos da guarda nos protegeram. Te louvamos, Senhor. E te pedimos a graça, Senhor, de valorizar a vida, o corpo, a saúde. Senhor, dai-nos a graça de valorizar este grande dom que Deus nos deu. Estarmos vivos. Senhor Deus, que todo o meu agir, o meu fazer, o meu pensar esteja profundamente de encontro à antecipação do teu reino e que seja feita a tua vontade. E não permita, Senhor, que eu me valha do corpo, das mãos, para agredir alguém, do olhar, para usar de malícia. Não permita, Senhor, que eu me valha da boca, dos lábios, para mentir. Não permita, Senhor, de dar ouvidos a maldades da vida alheia. Não permita, Senhor, e peço essa graça de que meus pés jamais trilhem caminhos desonestos. Senhor, eu te louvo e te agradeço pelo corpo que tenho. E peço, Senhor, de tal forma viver que eu possa louvá-lo e agradecê-lo. É por amar este dom que me destes que invoco São Roque, pedindo a Deus a proteção e fazendo-me intercessor dos doentes. Ó Deus, por intercessão de São Roque, livrai-nos de todo o mal. Curai as feridas do corpo, as doenças de pele. E fazei, Senhor, com que todos aqueles que lidam e estão em prol da saúde tenham as graças necessárias do discernimento, da serenidade e do amor. Nossa Senhora, Mãe querida, acolha os enfermos, acolha as dores e junta teu filho. Amenize, dê segurança e conforto. Ave Maria, cheia de graça, o Senhor é convosco. Bendita sois vós entre as mulheres e bendito é o fruto do vosso ventre, Jesus. Santa Maria, Mãe de Deus, rogai por nós, pecadores, agora e na hora.
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6: Olá Brasil, está no ar o Central de Notícias e vamos aos destaques desta hora.
7: Ailton Moreno, a voz padrão do rádio.
8: O Brasil avançou na redução da pobreza e da expansão do mercado.

0: trabalho, mas continua enfrentando dificuldades para diminuir a concentração de renda e as disparidades de gênero e raça. É o que revela a nova edição do relatório do Observatório Brasileiro das Desigualdades. De modo geral, o estudo mostra que o Brasil avançou no último ano em 34 dos 48 indicadores analisados no processo de enfrentamento das desigualdades. E Cristiano Ronaldo falou sobre seu futuro no futebol e indicou sua aposentadoria. Em declaração à revista Vogue, o craque português comentou sobre sua carreira e afirmou que pode deixar os gramados em 2027. Em uma reportagem produzida pela revista norte-americana sobre seu casamento com Georgina, o jogador falou sobre sua carreira e como enxerga seus próximos passos no esporte.
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7: 6:16.
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0: Oi, gente! Olha nós aí de volta! Feliz da vida com a sua companhia! Que Deus abençoe o nosso início de noite. Muita saúde para nós. Fé no Pai, fé no Pai. O Senhor é o nosso pastor e nada nos faltará. Esperança que dias melhores virão. Pode ter certeza. Como é que tá o seu início de noite? Tudo bacana? Tem certeza? Fala comigo. Eu te desejo tudo de ótimo. Alô, Girlene, Raimundo, Thaís, Rafael, Nivaldo, Valentina e Tarcísio Freitas em Conceição do Pará. Boa noite para vocês. Obrigado pela sintonia, tá? Ah, alô também para o Lourenço e Matias em Martinho Campos.
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0: É quinta, quinta-feira. Sexta pedindo passagem. Chega mais bonitona. Essa é pra ouvir de joelhos, viu? É. Tem o Ciúmes de Tudo, Chitão e Choró, aqui na mais sertaneja do Brasil. Pode tocar, vai lá, compadre.

Uma joia da música sertaneja, Yolanda, Christian e Ralph. Agora são 6:32. Boa noite para você, gratidão pela sua audiência. Alô Marquinhos em Nova Serrana. Um abraço, irmão. Um abraço para você e toda a tua família. Alimento para coração apaixonado. Pão de mel. É Zezé e Luciano.

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5: 6h50. 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
7: Olha a hora, gente, 6h50, de volta com o nosso Sertanejo Classe A, um programa feito com muito carinho pra você. Daqui a pouquinho tem a Voz do Brasil, né? É o espaço que o locutor vai forrar o bucho, é, nós merecemos, com certeza. Boa noite para os amigos, o Vandeir, o Sérgio e também o João da CEMIG, é o trio Gente Boa, estão no sítio. Eles fazem uma galinha caipira no jeito, viu? Ô, beleza, hein? Minha boca ficou igualzinho a lagoa. Um abraço pra vocês, muito obrigado pela sintonia, tá? Rio Negro e Solimões, Cuitelinho, 6h51. Boa noite pra você que é de boa noite.

0: Ô, compadre, nós enverga, mas não quebra. É Gini Geno. 6:57. Tá chegando aí a voz do Brasil, já já. Eu vou ali no rancho, vocês não reparam, não. Vou ali no rancho forrar o bucho e prometo voltar às 8. Aquele trato de sempre. Quem chegar primeiro, espera o outro. Combinado assim? Boa noite. Até a volta, pessoal.
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1: Brasília, 19 horas. Está no ar a Voz do Brasil. As notícias do governo federal que movimentaram o país no dia de hoje.
2: Olá, boa noite.
1: Boa noite para você que nos acompanha em todo o país.
2: Quinta-feira, 20 de agosto de 2026.
1: Vamos aos destaques do dia.
2: Estratégia brasileira para inteligência artificial.
1: Ações incluem a compra de um supercomputador para processamento de IA, formação de profissionais e transferência de tecnologia.
2: Transferência eletrônica de veículos.
1: Nova resolução estabelece regras para a operação digital de compra e venda de carros.
2: E vamos saber mais sobre a atualização da Lei Seca com o secretário nacional de trânsito, Adroaldo Catão.
3: Prevê a possibilidade de certificar os chamados drogômetros, equipamentos para aferir a presença de outras substâncias que estão no momento da abordagem atrapalhando a capacidade psicomotora e impedindo direção mais segura.
1: Setor elétrico se prepara para efeitos do El Niño.
2: A atuação quer dar mais segurança ao sistema. Luciana Colares de Holanda.
4: Para aumentar a segurança do sistema, o Comitê de Monitoramento do Setor Elétrico aprovou a antecipação de 1,8 gigawatts de capacidade.
1: E você vai saber como escolher eletrodomésticos e eletrônicos mais econômicos para a sua casa.
2: Na apresentação da Voz do Brasil, Luciana Vasconcelos e Luciano Seixas.
1: E acompanhe a gente ao vivo, acesse radiogov.ebc.com.br ou Canal Gov na sua TV aberta.
2: Um supercomputador para desenvolver inteligência artificial em grande escala.
1: Além de parcerias com outros países para capacitação e desenvolvimento dessa tecnologia.
2: Ações anunciadas hoje que fazem parte do Plano Brasileiro de Inteligência Artificial.
5: Entre as ações anunciadas nesta quinta-feira, está a aquisição por meio de edital competitivo de um supercomputador para treinar modelos e desenvolver inteligência artificial em larga escala. O equipamento vai alcançar cerca de 7.200 petaflops, ou seja, será capaz de fazer cerca de 7,2 quintilhões de operações matemáticas em apenas um segundo e deve figurar entre as 10 maiores máquinas do mundo em capacidade de processamento de IA. A ministra da Ciência, Tecnologia e Inovação, Luciana Santos, detalha o impacto da inteligência artificial na vida das pessoas.
6: Para que essa supercomputação? É para desenvolver vacinas e medicamentos. É para poder garantir antecipação das chuvas e secas. É para poder melhorar a produtividade da indústria brasileira. E em tudo isso, o IA vai nos ajudar. O supercomputador não serve apenas para fazer conta mais rápido. Ele serve para transformar problemas que levariam décadas para resolver coisas do dia a dia do povo brasileiro.
5: O supercomputador será instalado no Parque Tecnológico Augusto Severo, na Universidade Federal do Rio Grande do Norte. O estado foi escolhido devido ao grande potencial energético. A presidente do Conselho de Administração do Parque, Ângela Maria Paiva Cruz, explica o que a chegada do equipamento vai representar para a região.
7: A instalação do supercomputador no Rio Grande do Norte demonstra que a ciência brasileira se fortalece quando alcança diferentes territórios, mobiliza talentos e transforma conhecimento em oportunidades para a sociedade.
5: As ações integram o Plano Brasileiro de Inteligência Artificial. Também foi anunciado o início da estruturação de uma nuvem brasileira por meio de uma parceria entre os setores público e privado. O objetivo é criar uma alternativa nacional para armazenar e processar dados e sistemas, como explica Esther Dueck, ministra da Gestão e da Inovação em Serviços Públicos.
7: O serviço na nuvem é prestado por uma empresa estrangeira. Tem uma chinesa e 5 americanas, mais ou menos. São 6 empresas no mundo que são capazes de operar um serviço de nuvem com todos os serviços que estão embutidos ali. O que a gente está fazendo aqui é que a gente quer criar uma capacidade nacional de fazer o serviço de nuvem.
5: Também foi anunciada cooperação tecnológica com empresas da China para desenvolver modelos de IA em língua portuguesa e capacitar 3 mil brasileiros em 5 anos. O Brasil fará ainda parceria parceria com a Espanha para aumentar a capacidade brasileira de desenvolver chips. Reportagem Gabriela Noronha.
8: Atenção, motoristas de táxi e aplicativos interessados em comprar um carro.
2: O valor do financiamento para quem está cadastrado no Move Brasil aumentou de 150 para 200 mil reais.
8: É o que determina a portaria publicada pelos Ministérios do Desenvolvimento, Indústria, Comércio e Serviços e do Ministério da Fazenda.
2: A nova portaria também inclui entre os veículos elegíveis os híbridos com diferentes combinações de fontes de energia, integrando motor elétrico e motor a combustão que utilize álcool, gasolina ou ambos.
8: A elevação do teto e a inclusão de outros veículos híbridos amplia a oferta, mantendo os critérios de sustentabilidade e eficiência energética, como explica Wallace Moreira, secretário de Desenvolvimento, Indústria, Inovação, Comércio e Serviços.
9: Atualizar esse valor para que os trabalhadores possam ter acesso a esses modelos de carros é fundamental. O taxista, ele consegue comprar um carro com preço acima de 150 mil e com descontos que ele tem fica abaixo de 150. Como o programa ele contabiliza o preço que está na nota fiscal, o trabalhador de aplicativo fica numa desvantagem. Isso corrige ali e contribui para que esses trabalhadores possam comprar esses carros. Os critérios para acessar o programa continuam os mesmos, assim como os critérios de habilitação ao programa também não alteram.
2: Para solicitar adesão ao programa, acesse movebrasil.sistema.gov.br.
8: Luciano, quem pretende comprar ou vender um carro usado vai poder agora fazer todo o processo por meio digital.
2: Uma nova resolução do Conselho Nacional de Trânsito autoriza a transferência de veículos de forma 100% eletrônica.
8: O procedimento vai reunir em uma única plataforma a assinatura do documento, a quitação de débitos e pagamentos de taxas.
2: Outra novidade é a modalidade de transferência custodiada, quando a liberação de recursos fica condicionada aos requisitos da transação.
10: A norma cria três modalidades de transferência de propriedade: convencional, eletrônica e eletrônica custodiada. Na modalidade eletrônica, as etapas do processo poderão ser realizadas digitalmente com integração ao Renavan, desde que seja feita a vistoria do veículo, entre outras exigências previstas. Quando estiver disponível, comprador e vendedor poderão realizar em um mesmo fluxo eletrônico etapas como o registro da negociação, a assinatura eletrônica da transferência, a consulta e o pagamento de débitos e taxas dos DETRANs estaduais e a conclusão da mudança de propriedade. Já na modalidade de transferência eletrônica custodiada, será possível manter em custódia o valor da negociação do bem durante a operação. Atualmente, a transferência de propriedade já conta com instrumentos digitais. Com a nova resolução, foram estabelecidas as condições para integrar essas etapas em um fluxo eletrônico vinculado ao Renavan. As operações também ficarão mais seguras com requisitos de segurança definidos pela norma, como autenticação individual e multifator, rastreabilidade, trilhas de auditoria e mecanismos de prevenção e detecção de fraudes. Daniele Popov para a Voz do Brasil.
8: A fiscalização de trânsito poderá usar agora novos equipamentos para detectar, além do consumo de álcool, também o uso de drogas pelos motoristas.
2: A mesma resolução do Conselho Nacional de Trânsito que atualizou a Lei Seca estabeleceu ainda algumas mudanças nos procedimentos para testar os condutores.
8: Esse teste será feito em uma triagem inicial com equipamentos mais sensíveis e, em caso positivo, em uma segunda etapa com o bafômetro.
2: O secretário nacional de trânsito, Adroaldo Catão, conversou comigo e Mariana Jungmann mais cedo e explicou o que muda e o que permanece igual na fiscalização sobre o consumo de álcool e drogas. Acompanhe.
11: Secretário Adroaldo Catão, seja muito bem-vindo à Voz do Brasil. Vamos falar dessa atualização sobre as regras da Lei Seca, que foram aprovadas recentemente. O que o senhor destaca como mudanças mais importantes?
12: Olha, eu destaco dois pontos importantes. Primeiro, isso que você falou bem, é uma atualização, né? A Lei Seca está completando aí 18 anos de muito sucesso e era o momento de fazer algumas modificações no âmbito da resolução do contrato. Ou seja, tudo que está na lei, no Código de Trânsito, permanece, tá? O que a gente fez foi atualizar alguns procedimentos. E aí eu destaco dois pontos. O primeiro é o seguinte: o cidadão que for abordado inicialmente, ele agora vai poder fazer uma espécie de pré-teste, uma triagem, né? Isso faz

0: estava previsto na norma, isso gerava alguma insegurança jurídica. Então, a gente fez essa atualização, que é justamente para dar segurança jurídica, tanto para o cidadão quanto para o agente. Isso também permite que haja um tempo, né, entre o primeiro teste e um eventual segundo teste, para aqueles casos que muitas vezes geravam, inclusive, algumas manchetes sensacionalistas na imprensa, dizer assim, olha, o cidadão usou enxaguante bucal, vai aparecer álcool na boca, e a gente sabe que não é bem assim, porque esse álcool ele não permanece na boca muito tempo. Então, o tempo entre fazer um primeiro teste e um segundo será suficiente para tirar qualquer dúvida, né? Porque o objetivo, obviamente, da lei seca não é pegar quem usa enxaguante bucal, mas sim quem bebeu e está dirigindo e, portanto, pode ter a sua capacidade de dirigir alterada. E o segundo ponto que eu destaco é a previsão dos equipamentos que têm sido chamados popularmente de drogômetros, né? Que são equipamentos que visam a detectar o uso de outras substâncias, que é a expressão que o Código de Trânsito utiliza. Tem o álcool e tem outras substâncias que também podem causar dependência e alteração da capacidade psicomotora. Então, a previsão desses equipamentos dá também segurança jurídica para que, a partir de agora, o Inmetro possa certificar esse tipo de equipamento, que, a partir daí, vai poder ser utilizado também nas operações de lei seca para detectar não só o álcool, mas também essas outras substâncias que também levam a um risco, né? Dirigir tendo usado drogas ou usado esse tipo de substância, obviamente, leva a um risco à sociedade.
1: Secretário, as novas normas também prevêem que o agente de fiscalização deverá registrar pelo menos 2 sinais observados que confirmem a alteração da capacidade psicomotora do condutor. Antes, só o teste de alcoolemia era usado. Qual a importância desse registro adicional se já tem o bafômetro?
0: Não, na verdade, não é um registro adicional. É um ou outro. O que é que acontece? Você pode usar já era assim, tá? Isso é importante dizer. Hoje, já está previsto na lei que o agente ele pode detectar comportamentos que mostrem que o cidadão está com seu comportamento alterado, né? Pelo uso de drogas ou álcool, mesmo que ele se recuse ao uso do bafômetro, do etilômetro ou, no caso agora, do chamado drogômetro. O que a resolução fez foi dar mais procedimento, mais clareza, para evitar contestações posteriores na justiça. Então, isso dá mais transparência também e aumenta a capacidade do Sistema Nacional de Trânsito de aferir esses dados, né? Isso também é muito importante. Então, é obrigatório agora que se coloque pelo menos 2 comportamentos alterados para que isso seja mais explicitado, mais transparente. Mas continua como é hoje. Basta o uso do etilômetro ou, no caso agora, quando houver o equipamento, o uso do chamado drogômetro. Essa situação acontece quando o agente, mesmo diante da recusa, detecta que há um comportamento claramente indicando o uso de álcool ou de outras substâncias.
2: E houve mudanças aí, secretário, em relação aos procedimentos quando o condutor se recusa a fazer o bafômetro ou continua como era antes, mesmo se recusando, ele vai sofrer as penalidades?
0: Continua exatamente como era antes, não mudou nada nisso aí, a lei continua valendo, tá? Não houve nenhuma modificação, ou seja, se o cidadão se recusar, seja usar o etilômetro ou outro equipamento, ele vai responder pela recusa, que é uma infração específica, que é aquela que lhe dá multa de quase R$3.000 e lhe submete a uma suspensão da sua CNH. Então, realmente, é um procedimento que continua do jeito que está hoje e o cidadão tem que saber que ele pode, obviamente, se recusar, mas se ele se recusar, ele está sujeito a esse tipo de infração. Lembrando que mesmo que ele se recuse, e além de levar multa, se ele tiver com comportamentos que demonstrem que ele está embriagado ou sob uso de outras substâncias, também continua a responsabilidade do agente de detectando que isso aconteceu, enquadrá-lo eventualmente, se for o caso, também como crime.
1: Então, secretário, não muda nada em relação às obrigações e direitos dos condutores, né? A resolução não estabelece nenhum novo tipo de infração, certo?
0: Certo, exatamente, não muda a infração continua a mesma, a infração está prevista no Código de Trânsito. O que a resolução faz é isso, atualizar procedimentos, dar mais segurança jurídica e prever a possibilidade de certificar os chamados equipamentos drogômetros, os chamados drogômetros, equipamentos para aferir a presença de outras substâncias que estão no momento da abordagem atrapalhando a capacidade psicomotora do agente e impedindo a sua direção mais segura.
2: Muito bem, nós conversamos com o Adroaldo Catão, secretário nacional de trânsito. Muito obrigada, secretário, por sua entrevista aqui à Voz do Brasil.
0: Eu que agradeço.

0: O fenômeno climático El Niño pode afetar diferentes áreas do país, com reflexo nas chuvas, na agricultura e até no abastecimento de energia.
1: Por isso, o setor elétrico também reforça o planejamento para se antecipar aos possíveis impactos do fenômeno e reforçar a segurança no fornecimento de energia.
0: As estratégias foram discutidas durante um evento promovido pela Agência Nacional de Energia Elétrica, ANEEL.
2: O risco de eventos climáticos extremos coloca o planejamento como uma das prioridades para o setor elétrico. A preocupação é reduzir os impactos de um possível El Niño intenso sobre o sistema, especialmente nas regiões mais vulneráveis, como explica Sandoval Feitosa, diretor-geral da Agência Nacional de Energia Elétrica, a ANEEL.
3: Projeções internacionais da Administração Nacional Oceânica e Atmosférica dos Estados Unidos estimam elevada probabilidade, mais de 90%, de um El Niño muito forte para ocorrer entre outubro e dezembro de 2026, reforçando a necessidade de preparação antecipada.
2: Para aumentar a segurança do sistema, o Comitê de Monitoramento do Setor Elétrico aprovou a antecipação de 1,8 gigawatts de capacidade. Essa quantidade pode abastecer mais de 1,5 milhão de residências ou alimentar grandes complexos industriais e cidades de grande porte. As distribuidoras de energia planejam investir cerca de 20 bilhões de reais na modernização das redes, enquanto o Operador Nacional do Sistema Elétrico, ONS, lançou um portal para acompanhar diariamente a evolução do fenômeno. No norte, a ANEEL também antecipou recursos para a compra e a estocagem de combustível antes da redução do nível dos rios. Para o secretário nacional de Energia Elétrica do Ministério de Minas e Energia, João Daniel Cascalho, a atuação conjunta é fundamental para enfrentar o cenário.
4: É isso que fortalece o setor, atuação coordenada, preventiva, antecipada e com ações efetivas. Por isso que, quando eu vejo aqui um painel com geração, transmissão, distribuição, Agência de Águas, Defesa Civil, Agência Nacional de Energia Elétrica, eu vejo que é assim que a gente atua de uma forma coordenada, com ações efetivas.
2: A articulação do Ministério de Minas e Energia com a ANEEL, a Agência Nacional de Águas e a Defesa Civil inclui ainda leilões de potência, monitoramento por satélite para prevenção e combate a queimadas e medidas relacionadas à vazão de Belo Monte. Reportagem Luciana Colares de Holanda.
1: Vamos continuar falando aí, Luciana, sobre energia, dessa vez dentro de casa, a economia dentro de casa.
0: Pois é, Luciana, na hora de comprar eletrodomésticos, por exemplo, existe uma etiqueta em formato de lâmpada nas cores preta e amarela.
1: É o selo Procel, uma referência para quem busca economia na conta de luz e mais eficiência energética.
0: Os detalhes você vai ouvir agora na reportagem de Márcia Fernandes.
5: O selo Procel de economia de energia ajuda a identificar produtos com maior eficiência energética. Ele é concedido aos equipamentos classificados pelo Inmetro na categoria A, que é a nota máxima concedida pelo Instituto, e indica aparelhos mais econômicos, como explica o diretor do Departamento de Informações, Estudos e Eficiência Energética do Ministério de Minas e Energia, Sérgio Aire Moraes.
6: É uma espécie de medalha. Eu sei que, ao adquirir um determinado equipamento com o selo Procel, dentre todos os equipamentos classificados como A, ele é mais eficiente. Então, eu estou no topo da categoria. Então, cumpre esse papel de informar o cidadão que aquele determinado equipamento tem um reconhecimento, um mérito maior de eficiência.
5: O selo funciona como um indicativo para os consumidores que buscam economia na conta de luz. O biólogo Sinomar Fonseca foi com a família a uma loja em Brasília procurar uma geladeira e uma máquina de lavar e levou em conta o consumo de energia na hora da compra.
7: Eu sempre olho e tomo cuidado de entender, né, o que está sendo a mensagem que está sendo passada, e os selos, eles têm um indicativo, né, para mostrar esse consumo. Tento sempre escolher o melhor consumo.
5: Podem levar o selo outros produtos, como lâmpadas, ar-condicionado, ventilador, televisão.

0: televisões e eletrodomésticos em geral. O selo Procel estende-se também às edificações, para indicar aquelas que oferecem melhor desempenho energético e economizam mais, como explica Sérgio Aire Moraes, do Ministério de Minas e Energia.
1: Ela tem que ser eficiente nos seus sistemas de iluminação, de ar-condicionado e a própria estrutura envoltória da edificação, piso, parede, teto, elas têm que apresentar um melhor desempenho. Aí sim passa a ter uma autorização de exibir essa placa do selo Procel na entrada da edificação.
0: Antes de receberem o selo, os produtos passam por testes e avaliações técnicas em laboratórios. Vale lembrar que, além da diferença na conta de luz, produtos e edificações que trazem o selo Procel têm menores custos de operação e manutenção e contribuem para um uso mais racional dos recursos naturais, já que consomem menos energia para realizar a mesma função. Reportagem, Márcia Fernandes.
2: Produtores rurais, pesquisadores e consumidores contam agora com uma plataforma para acompanhar preços de alimentos e previsão de safras.
3: A Companhia Nacional de Abastecimento, a Conab, lançou uma nova versão do Portal das Informações, que reúne em um único endereço mais de 80 painéis e serviços agropecuários.
2: O gerente de dados e inteligência da Conab, Herbert Filgueiras, explica o impacto dessa modernização do serviço.
4: A reformulação do portal nasceu assim, com o objetivo de democratizar o acesso aos dados e informações que a Conab produz, né? E às vezes esses dados ficavam pulverizados, né? E difícil de encontrar. A gente consolidou diferentes ambientes distintos, modernizamos as interfaces de acesso, com o objetivo de fortalecer o processo de governança da informação de dados, né?
3: Acesse a plataforma em Portal de Informações, tudo junto sem cedilha e tio, .conab.gov.br.
2: Celular, redes sociais e inteligência artificial já fazem parte da rotina de crianças e adolescentes.
3: E com tantos desafios no ambiente digital, professores também precisam estar preparados para orientar os estudantes sobre segurança, privacidade e uso responsável da tecnologia.
2: Uma formação gratuita e online oferece ferramentas para ajudar os educadores a levar esse debate para a sala de aula.
5: O uso excessivo de celulares, redes sociais e inteligência artificial por crianças e adolescentes desafia pais e professores. Para ajudar a orientar os jovens no mundo conectado, o Ministério da Educação e a SaferNet Brasil, com apoio do Governo do Reino Unido e da Meta, oferecem a segunda edição do curso gratuito Segurança e Cidadania Digital em Sala de Aula. A formação online é voltada para educadores das redes pública e privada. Com 40 horas, o curso aborda temas como tempo de tela, cyberbullying, proteção de dados e fake news, como explica a coordenadora-geral de Educação Digital do MEC, Ana Dalfabro.
6: Ele trata de temas sobre segurança e privacidade na internet. A gente sabe, né, a crescente violência que as crianças têm sofrido dentro do ambiente digital. Então, um curso super importante para esse público. Fala também sobre a necessidade de empatia, respeito nas redes, né, nessa convivência hoje dentro do mundo digital. Então, de fato, um curso muito útil para os professores hoje, dado o dia a dia deles em sala de aula. Curso é todo online, os professores conseguem fazer no seu ritmo, né, na hora que funciona melhor para parar e conseguir se dedicar a uma formação. Então, bem mão na massa.
5: Para fazer o curso, acesse o site avamec.mec.gov.br, faça o login com sua conta gov.br e busque por Segurança e Cidadania Digital em Sala de Aula, segunda edição. Depois, basta clicar em inscrever-se e começar as aulas. Reportagem Gilberto Evangelista.
3: Profissionais que ainda não têm curso superior ou que possuem graduação em área diferente daquela que atuam podem concorrer a bolsas integrais de licenciatura pelo PRILEI, um programa de formação inicial e continuada de professores.
2: Podem concorrer também a bolsas integrais de licenciatura aqueles que tiveram bom desempenho no Enem.
3: As bolsas são oferecidas por universidades federais, estaduais e instituições privadas sem fins lucrativos que participam do programa.
2: Para aderir ao PRILEI, as instituições privadas de educação superior devem acessar o Sistema Integrado de Monitoramento, Execução e Controle em cimec.mec.gov.br.
3: E essas foram as notícias do Governo Federal.
2: Uma realização da Secretaria de Comunicação Social da Presidência da República.
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2: Fique agora com as notícias do Poder Judiciário e do Congresso Nacional. Boa noite.
3: Boa noite, até amanhã.
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2: STF encerra amanhã julgamento da denúncia contra ex-deputados estaduais Rodrigo Bacelar e TH Joias do Rio de Janeiro.
3: STJ reafirma que envio de pornografia pela internet pode configurar importunação sexual.
2: Caixa Econômica Federal vai ter de pagar horas extras à bancária que não era obrigada a registrar ponto.
3: Boa noite, eu sou o Arthur Filho.
4: E eu sou Walter Lima.
3: A primeira turma do Supremo Tribunal Federal aceitou denúncia contra o ex-presidente da Assembleia Legislativa do Rio, Rodrigo Bacelar, e o ex-deputado estadual Tiago Raimundo dos Santos Silva, conhecido como TH Joias.
2: O julgamento acontece em sessão virtual da primeira turma, que termina amanhã, mas todos os votos já foram apresentados.
3: Eles são acusados de obstrução de investigação em um caso que envolve o vazamento de informações sigilosas da Operação Zargum, que investigava a atuação do Comando Vermelho e conexões com agentes públicos no Rio de Janeiro.
2: Bacelar e TH Joias são acusados de repassar informações sigilosas sobre a operação contra criminosos.
3: Crime de importunação sexual também pode ser praticado pela internet sem que haja contato direto.
2: Esse entendimento foi reafirmado pelo STJ. Fátima Uchoa.
5: Um homem enviou imagens íntimas a várias vítimas. Ele foi condenado por perseguição e importunação sexual a 4 anos e meio de reclusão em regime inicial semiaberto, mas o Tribunal de Justiça do Rio de Janeiro avaliou que o crime de importunação exigiria contato físico. No entanto, a 5ª turma do STJ restabeleceu a condenação do homem por entender que tal delito pode ser cometido por meio de recursos tecnológicos, sem que haja contato físico entre o criminoso e a vítima. Segundo o relator ministro Joel Ilan Paciornik, o crime de importunação sexual pode ser caracterizado pelo simples envio de fotos ou vídeos pornográficos sem o consentimento da vítima, o que foi verificado nessa ação penal.
3: A Caixa Econômica Federal vai ter de pagar horas extras a uma bancária que não era obrigada, por regra interna, a registrar o ponto.
2: A 7ª turma do TST decidiu que essa condição não afasta a obrigação da empresa de controlar a jornada. Samanta Flor.
6: A bancária afirmou que trabalhava das 8 da manhã às 8:30 da noite. A Caixa disse que ela cumpria jornada menor e que, por ser considerada funcionária que exerce um cargo de confiança, o registro de ponto era opcional. Mas o banco não apresentou os controles de jornada. Para a 7ª turma do TST, nessa situação, vale a suposição de que o horário informado pela trabalhadora é verdadeiro. A decisão foi unânime.
3: Justiça estabelece medidas para reforçar controle sobre mineração na APA do Tapajós, no Pará.
2: Decisão atende a pedidos feitos pelo Ministério Público Federal. Sabrine Menezes.
7: Com a sentença, se torna obrigatória a autorização prévia do ICMBio para iniciar o processo de lavra. Apenas o título minerário, concedido pela Agência Nacional de Mineração, não é mais suficiente. A Justiça também aprovou um acordo entre o MPF e o ICMBio, que amplia a fiscalização e a proteção da unidade de conservação. A ação foi ajuizada pelo MPF em 2024, após identificar problemas na comunicação e na articulação entre os órgãos responsáveis pela regulação da mineração e pela proteção ambiental da APA.
3: Tribunal Superior Eleitoral proíbe Pablo Marçal de usar recursos oficiais para a campanha.
2: Decisão foi tomada na sessão desta quinta-feira e vale até o julgamento do mérito do registro de candidatura de Marçal. Guilherme Firmino tem mais informações.
8: O plenário do TSE deferiu tutela de urgência e proibiu Pablo Marçal de usar recursos públicos na campanha eleitoral. Marçal também foi vetado de participar da propaganda eleitoral gratuita no rádio e na televisão e de debates. No processo, o Ministério Público Eleitoral alega que Pablo está inelegível até 2032 e que não cumpriu o prazo mínimo de 6 meses de filiação ao PRTB para disputar as eleições. A decisão dessa quinta não antecipa o julgamento de registro de candidatura de Pablo Marçal, que ainda vai ser julgado pela Justiça.
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3: A você, uma boa noite.
2: E até amanhã.

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2: Eu sou Humberto Pinheiro e estes são os destaques de hoje do Jornal do Senado, que começa agora. Aumento de acidentes com motociclistas de aplicativos gera resposta do Senado. 7 organizações internacionais vão acompanhar as eleições de outubro no Brasil. Projeto torna obrigatória a orientação vocacional para jovens em medidas socioeducativas. Boa noite. O número de acidentes envolvendo motociclistas em atividade profissional cresceu 34,92% entre 2023 e 2025, segundo dados do Ministério Público do Trabalho. Diante desse cenário, projetos em análise no Senado propõem mudanças nas regras da atividade, incluindo a adoção de seguros obrigatórios e alterações nas exigências para a obtenção da Carteira Nacional de Habilitação. O repórter Douglas Castilho traz os detalhes.
3: Elvis Macedo, garçom morador do Rio de Janeiro, se dirigia da Zona Sul Carioca à cidade vizinha Niterói quando a moto que o levava se chocou com um carro, causando traumatismo craniano e a ruptura do fêmur. Elvis relatou sua experiência e chamou atenção para a observação no hospital de casos semelhantes ao seu.
4: Eu fiquei numa ala onde havia mais ou menos umas 20 pessoas que tinham o mesmo problema que o meu, se acidentaram de moto. E eu acho que esse assunto das motos por aplicativo devem ser discutidos mais nos meios políticos, que deve haver algum tipo de lei.
3: A percepção de Elvis é amparada por dados do Ministério Público do Trabalho, que demonstram que o crescimento nas notificações de acidentes de trabalho com motos aumentou 34,92% entre os anos de 2023 e 2025. Diante desse cenário, senadores apresentaram nos últimos anos projetos de lei regulamentando a profissão e garantindo mais segurança aos motoristas. Um deles obriga as empresas de tecnologia a fornecerem seguro de acidentes pessoais para os seus entregadores. Outro texto prevê a necessidade de um motociclista ter sua carteira de habilitação com a observação de que exerce a atividade remunerada, o que gera novas obrigações ao piloto. Ambos os projetos aguardam votação nas comissões.
2: Democratizar o acesso aos investimentos e incentivar o pequeno investidor são objetivos de projeto de lei pronto para ser votado na Comissão de Educação. De autoria da senadora Jussara Lima, do PSD do Piauí, a proposta cria a Semana Nacional do Pequeno Investidor, na segunda semana de outubro, com ações de educação financeira, como seminários, palestras e debates. Segundo o texto, a iniciativa busca ampliar o conhecimento sobre finanças pessoais e estimular decisões baseadas em informações confiáveis. Para o senador Flávio Arnes, do PSB do Paraná, a medida também pode contribuir para reduzir golpes contra pequenos investidores. E a Comissão de Constituição e Justiça analisa o projeto de lei que torna obrigatória a orientação vocacional para adolescentes que cumprem medidas socioeducativas. A proposta já recebeu parecer favorável na Comissão de Educação. A reportagem é de Bruno Lourenço.
5: O projeto de lei inclui testes de aptidões, interesses e habilidades nos programas de atendimento socioeducativo. A regra valerá tanto para jovens que cumprem medidas em regime de semi-liberdade, quanto para aqueles que se encontram internados. A proposta já passou pela Comissão de Educação e Cultura, quando a senadora Tereza Leitão, do PT de Pernambuco, destacou que a capacitação profissional é essencial para afastar os jovens do crime.
6: A escolarização e a profissionalização do adolescente em conflito com a lei são, portanto, pilares desse sistema, pois funcionam como instrumento de ressocialização e de construção de projetos de vida que afastem um jovem da reincidência infracional.
5: Depois da CCJ, o texto vai ao plenário do Senado.
2: Nas redes sociais, a liberdade de expressão convive diariamente com a circulação de informações falsas e discursos de ódio. Encontrar um equilíbrio entre garantir o direito de se manifestar e combater conteúdos que podem causar danos foi o desafio discutido pelos senadores na Comissão de Educação. Durante a audiência, foi apresentado o programa Senado Verifica, um canal de interação do Senado com o cidadão

0: para a checagem de informações publicadas em qualquer meio de comunicação. Repórter Rodrigo Rezende.
1: O senador Paulo Paim, do PT do Rio Grande do Sul, afirmou que discutir limites para o conteúdo publicado nas redes sociais envolve também o debate sobre liberdade de expressão e censura.
2: Defendemos a liberdade de expressão, que é um direito fundamental. O que precisamos é de um ambiente em que as pessoas possam debater, divergir, defender suas posições, sem transformar o outro num inimigo.
1: Frederico Franco Alvim, representante da Assessoria Especial de Enfrentamento à Desinformação do Tribunal Superior Eleitoral, ressaltou que as redes sociais podem prejudicar a democracia ao destacar determinados temas em relação a outros.
3: O fato é que a gente também tem dentro das redes sociais uma realidade deturpada, porque a realidade, a complexidade da realidade não cabe num feed de rede social.
1: Maria Laura Soares e Silva, jovem senadora do estado do Rio de Janeiro, afirmou que a velocidade de mudança das tecnologias exige iniciativas rápidas.
4: A inteligência artificial, em questão de 2-3 anos, avançou de forma inexplicável. E hoje é um realismo surreal, onde você nem consegue mais identificar o que é verdade e o que não é.
1: Durante a audiência foi apresentado o programa Senado Verifica, um canal de interação do Senado com o cidadão destinado à checagem de informações publicadas em qualquer meio de comunicação.
5: Eleições 2026.
0: O Tribunal Superior Eleitoral confirmou que pelo menos 7 organizações internacionais vão acompanhar as eleições de 2026 no Brasil. OEA, União Europeia e Parlaçul estão entre as entidades convidadas para acompanhar a preparação, a votação e a apuração. Repórter Pedro Pincer.
6: Foram convidadas oficialmente a Organização dos Estados Americanos, a União Europeia, a Liga dos Estados Árabes, a Rede dos Órgãos Jurisdicionais e de Administração Eleitoral dos Países de Língua Portuguesa, a União Interamericana de Organismos Eleitorais e a Rede Mundial de Justiça Eleitoral, além do Parlaçul. O presidente do TSE, ministro Nunes Marques, reafirmou a segurança e a credibilidade dos sistemas e dos processos eleitorais brasileiros.
7: O Brasil tornou-se, ao longo das últimas décadas, uma referência mundial na realização de eleições. A vanguarda entre as democracias representativas contemporâneas é resultado da contínua e paulatina construção de um processo eleitoral eficiente, ancorado em normativos modernos e em sistemas tecnológicos capazes de garantir a transparência, a segurança e a credibilidade das eleições.
6: Na prática, as missões de observação eleitoral são tidas como pilares de confiança pública. Os relatórios independentes produzidos pelas comitivas avaliam a integridade dos sistemas e o cumprimento da legislação, sugerindo melhorias contínuas.
0: E você conhece o termo afroconveniência? É quando uma pessoa branca se declara negra para obter algum tipo de vantagem, como reserva de vagas nas universidades, por exemplo. Mudanças na declaração de cor de candidatos desde a aprovação de cotas para campanhas reacenderam o debate sobre a afroconveniência no contexto eleitoral. Quem explica é a repórter Marcela Diniz.
8: Dados preliminares do Tribunal Superior Eleitoral mostram que as candidaturas negras são maioria nas eleições de 2026, representando 49,9% do total. O aumento do número de pessoas que se declaram pretas ou pardas pode estar relacionado à maior identificação racial. Mas essa autodeclaração nem sempre corresponde à experiência de sofrer racismo ou à percepção das desigualdades sociais relacionadas à raça. Nesse contexto, aparece o conceito de afroconveniência, usado para descrever casos em que uma pessoa se declara negra para obter benefícios de políticas afirmativas como as cotas raciais. O senador Paulo Paim, do PT do Rio Grande do Sul, lembra que desde a emenda constitucional 133 de 2024, os partidos políticos devem destinar no mínimo 30% de recursos dos fundos eleitoral e partidário para candidaturas de pessoas pretas e pardas. É aí que a afroconveniência aparece como estratégia de campanha.
9: Muitos que nunca se identificaram como negro passam a partir desse momento a assumir uma negritude, entre aspas, para que eles tenham direito a um financiamento maior para a sua campanha e também mais espaço na televisão. Você está tirando um percentual daqueles que realmente sofreram o preconceito nesse país.
8: De 2022 a 2026, 786 candidatos mudaram sua declaração de cor junto ao TSE. A maioria transitou de branco para pardo.

0: edição de Paulo Groba e trabalhos técnicos de João Lira, o Jornal do Senado fica por aqui. Acompanhe agora as notícias da Câmara dos Deputados. Boa noite e até amanhã.
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2: Projetos de lei ampliam o alcance do benefício de prestação continuada.
3: Comissões debatem limites para reajustes anuais nas alíquotas do IOF.
2: Parlamentares defendem políticas para combater a violência de gênero.
3: Boa noite. Carol D'Artora, do PT do Paraná, defende o avanço de proposta em debate na Câmara que criminaliza a misoginia. A deputada também apresentou projetos para ampliar o enfrentamento no ambiente digital, com punição a grupos organizados que financiam conteúdos de ódio contra as mulheres.
2: Carol D'Artora destaca que suas propostas também tratam da combinação entre misoginia e racismo nas redes sociais. A parlamentar afirma que esse recorte é necessário para proteger especialmente mulheres negras, mais expostas a crimes de ódio no ambiente digital.
3: A Lei Maria da Penha completou 20 anos em 7 de agosto. Jaque Rocha, do PT do Espírito Santo, considera que a legislação mudou o enfrentamento à violência contra as mulheres, ao criar mecanismos de proteção e ao responsabilizar os agressores.
2: De acordo com Jaque Rocha, a violência contra mulheres e meninas também ganhou novas formas, inclusive no ambiente digital. Por isso, a deputada defende a aprovação do projeto que criminaliza a misoginia como forma de ampliar a proteção contra discursos de ódio e violência.
3: Daniela do Vaguinho, do Republicanos do Rio de Janeiro, enaltece os 20 anos da Lei Maria da Penha. A deputada ressalta, porém, que os números de feminicídios e de casos de violência doméstica mostram que ainda há desafios a enfrentar.
2: Daniela do Vaguinho defende o fortalecimento da rede de proteção com mais delegacias especializadas, centros de atendimento e casas de acolhimento. Ela também destaca a importância da prevenção e da educação para evitar que a violência contra a mulher aconteça.
3: Maria do Rosário, do PT do Rio Grande do Sul, alerta para os riscos de violência e abuso contra crianças e adolescentes nas plataformas digitais. Ela defende o cumprimento do ECA digital e a responsabilização das empresas diante de conteúdos que estimulem violência e automutilação.
2: Maria do Rosário também apoia a suspensão das transmissões ao vivo da plataforma Discord no Brasil e afirma que é preciso fortalecer a proteção de crianças e adolescentes nas redes. Ela defende ainda o apoio às famílias e às escolas para prevenir esses riscos.
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1: Saúde.
3: A Câmara aprovou diretrizes para o atendimento no SUS de mulheres na menopausa. A repórter Paula Bittar acompanhou a votação.
6: A Comissão de Constituição e Justiça da Câmara aprovou uma proposta que cria diretrizes no Sistema Único de Saúde para a atenção integral à saúde de mulheres no climatério e na menopausa. O climatério é a transição entre a fase reprodutiva e a não reprodutiva da vida da mulher. Já a menopausa ocorre após 12 meses sem menstruação. Estudos do Ministério da Saúde mostram que o climatério está associado a sintomas físicos e psíquicos, como ondas de calor, distúrbios do sono, alterações do humor, osteoporose e maior risco cardiovascular. A relatora da medida na comissão, deputada Tabata Amaral, do PSB de São Paulo, ressaltou que aproximadamente 29 milhões de brasileiras estão no climatério, período de transição hormonal da mulher que pode começar por volta dos 40 anos, com casos também de menopausa precoce ainda antes disso. Ela destacou que,

0: Embora não seja uma doença, a menopausa pode afetar significativamente a saúde física, mental, sexual, metabólica e cardiovascular das mulheres, além de comprometer sua qualidade de vida, permanência no mercado de trabalho e geração de renda. A proposta aprovada estabelece que o SUS deve oferecer ações educativas e de conscientização, exames e medicamentos e atendimento integral e multiprofissional. O texto também prevê incentivo a pesquisas, produção de dados e monitoramento em parceria com estados e municípios. A proposta cria ainda o Dia Nacional de Conscientização sobre a Menopausa, a ser celebrado em 18 de outubro. O projeto, que cria diretrizes no SUS para a atenção integral à saúde de mulheres no climatério e na menopausa, pode seguir diretamente para o Senado, a menos que haja recurso para votação antes pelo plenário da Câmara. Da Rádio Câmara, de Brasília, Paula Bittar.
1: Direitos humanos.
2: Benedita da Silva, do PT do Rio de Janeiro, defende medidas para combater o etarismo e pede que o envelhecimento não seja associado à perda de autonomia. Ela acredita que o preconceito se agrava quando combinado a fatores como gênero, raça, deficiência e condição social.
3: Benedita da Silva também propõe ações para promover um envelhecimento saudável, com mais acesso à saúde, cultura, esporte, educação e lazer. Ela sustenta que é preciso garantir não apenas mais anos de vida, mas qualidade de vida, participação social e respeito aos idosos.
1: Previdência.
2: Projeto de Bacelar do PV da Bahia cria um auxílio transitório para o cuidador principal de pessoa que recebeu o benefício de prestação continuada. Pela proposta, o auxílio será pago por um ano no valor de meio salário mínimo após a interrupção do benefício com a morte do dependente.
3: Segundo Bacelar, a medida busca amparar mães e cuidadores que deixaram o mercado de trabalho para se dedicar aos cuidados de familiares. O projeto também prevê o reconhecimento do período dedicado ao cuidado para fins de aposentadoria.
2: Heloísa Helena, da Rede do Rio de Janeiro, propõe a criação da renda universal de cidadania para pessoas com deficiência, sem exigência de comprovação de renda. A ideia, segundo ela, é superar as limitações do benefício de prestação continuada e criar um modelo que fortaleça a proteção social.
4: Hoje no Brasil, infelizmente, para que se tenha acesso ao BPC, é preciso que a família não seja pobre, ela esteja à beira da miséria humana, por causa da vinculação a um quarto de salário. Então, nós entendemos que as pessoas que têm alguma deficiência, seja caracterizada como deficiência física, transtorno psíquico, mental, transtorno do espectro autista ou qualquer um outro, ele tenha direito a esse benefício.
3: Heloísa Helena conclui que a mudança pode ampliar a dignidade, a autonomia e a segurança econômica. Ela explica que, se aprovada, a renda básica de cidadania deve ser implementada de forma gradual e sustentável, como instrumento de apoio à sobrevivência e à inclusão social.
1: Justiça.
2: Lucas Redecker, do PSD do Rio Grande do Sul, afirma que novas investigações sobre fraudes no INSS reforçam suspeitas discutidas durante a comissão parlamentar de inquérito que apurou descontos indevidos de aposentados. O legislador critica a rejeição do relatório da CPI.
3: Lucas Redecker cobra a responsabilização dos envolvidos no esquema investigado, além da recuperação dos recursos desviados. O parlamentar avalia que, apesar de os aposentados terem sido ressarcidos, é necessário avançar nas punições para evitar a impunidade.
1: Trabalho.
2: A Câmara aprovou uma regulamentação para as profissões de agentes indígenas de saúde e de saneamento. A repórter Paula Bittar acompanhou a votação.
0: A Comissão de Constituição e Justiça da Câmara aprovou uma proposta que regulamenta as profissões de agente indígena de saúde e de agente indígena de saneamento. Segundo o texto aprovado, para exercer as funções, o profissional deverá ser indígena, residir na área da comunidade de atuação, ter idade mínima de 18 anos, dominar a língua da comunidade e conhecer os costumes e sistemas tradicionais de saúde do povo indígena. Será exigida ainda a conclusão do ensino fundamental e de curso de qualificação específico definido pelo Ministério da Saúde. O agente indígena de saúde atuará na prevenção de doenças e na promoção da saúde das populações indígenas. As ações serão domiciliares ou comunitárias, individuais ou coletivas, seguindo as diretrizes do SUS. Os agentes devem atuar para prevenir

0: prevenir doenças, monitorar a saúde dos indígenas, prestar primeiros socorros e mobilizar as comunidades. Já o agente indígena de saneamento trabalhará com a mesma finalidade, atuando especificamente em saneamento básico e ambiental. Entre as atribuições dele estão o monitoramento e a manutenção de sistemas de saneamento e ações de saneamento para prevenir doenças. A relatora na comissão, deputada Lídice da Mata, do PSB da Bahia, ressaltou a relevância dessa proposta.
1: É um projeto que já estava aqui na comissão há algum tempo, que trata do reconhecimento dos agentes de saúde indígena. Esse é um projeto que diz respeito ao acesso à saúde da população, daqueles que mais precisam, especialmente da nossa população indígena. Tem interesse do Ministério da Saúde para que fosse aprovado, mas principalmente o interesse dessa casa em aprovar projetos, que são projetos de origem nos nossos deputados.
0: A proposta que regulamenta as profissões de agente indígena de saúde e de agente indígena de saneamento já pode seguir ao Senado, a menos que haja recurso para votação antes pelo plenário da Câmara. Da Rádio Câmara, de Brasília, Paula Bitar.
2: Agricultura.
3: Zé Neto, do PT da Bahia, apresentou o projeto que amplia o acesso de cooperativas de agricultura familiar a financiamentos para a instalação de sistemas de geração de energia renovável. A proposta busca reduzir custos e estimular o uso de fontes como solar e eólica no campo.
4: O que nós queremos é, e existe o projeto 1228, que prevê 10% dos recursos do BNDES com juros bem plausíveis, para que esses juros mais baixos atendam os pequenos e microempreendedores do campo da agricultura familiar. E nós estamos estendendo isso com o nosso projeto, que é o projeto 3066, que ele visa exatamente trazer também para esse foco as cooperativas de agricultura familiar. Nós precisamos fortalecer as cooperativas.
5: De acordo com Zé Neto, o financiamento com juros mais baixos pode ampliar a geração de energia limpa no campo. Ele acredita que a medida pode beneficiar especialmente produtores das regiões norte e nordeste do país, onde há grande potencial para a geração de energia solar.
2: Economia.
3: Comissão da Câmara aprova projeto que limita aumentos do IOF. Entenda na reportagem de Silvia Munhato.
6: A Comissão de Desenvolvimento Econômico da Câmara aprovou o projeto que fixa novos tetos para as alíquotas do Imposto sobre Operações Financeiras, o IOF, além de criar limites para eventuais aumentos de alíquotas. O deputado Maurício Marcon, do PL do Rio Grande do Sul, relator do texto, foi favorável à medida.
7: Então, o IOF, ele é o imposto regulatório. Ele foi criado, né, para a gente ver o rastreio do dinheiro, mas não ser arrecadatório. E o governo hoje tem usado esse imposto para arrecadar. Então, a gente coloca um limite nesses aumentos que o governo pode fazer, justamente para tentar trazer segurança jurídica para quem quer investir no Brasil.
6: Pela proposta, o aumento máximo anual do IOF sobre operações de crédito seria de 70%, para operações cambiais, de 100%. Na discussão do texto na comissão, o deputado Helder Salomão, do PT do Espírito Santo, foi contrário às mudanças, por entender que elas alterariam o cenário atual, resultando em perda de arrecadação sem uma necessária compensação. A proposta que fixa novos tetos para o IOF e cria limites para futuros aumentos será analisada agora pela Comissão de Finanças e Tributação. Da Rádio Câmara de Brasília, Silvia Munhato.
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2: Relações Exteriores.
5: Welter, do PT do Paraná, apoia o combate à disseminação de fake news, lembrando que a desinformação representa uma ameaça à democracia. O deputado também critica o que considera interferência externa no debate político e eleitoral brasileiro.
3: Ao fazer um balanço positivo da economia, Welter cita a geração de empregos, o controle da inflação.

0: O aumento da renda e a redução das desigualdades. O parlamentar também menciona os investimentos do governo federal em saúde, educação e infraestrutura.
1: Jandira Fegali, do PCdoB do Rio de Janeiro, critica a postura do governo dos Estados Unidos em relação ao Brasil. Ela afirma que a retomada de uma política que busca subordinar a América do Sul aos interesses norte-americanos representa uma ameaça à soberania dos países da região.
0: Jandira Fegali alerta para possíveis interferências indevidas no processo eleitoral por meio das redes digitais, com questionamentos sobre as urnas eletrônicas. A parlamentar defende uma reação institucional que preserve a independência do Brasil e o funcionamento da democracia.
2: Meio ambiente.
1: Alguns métodos de alimentação de animais utilizados para produzir iguarias causam sofrimento aos bichos. Por isso, uma lei já sancionada pela Presidência da República, depois de aprovada nas comissões da Câmara, proíbe a produção e a sua comercialização no Brasil. Saiba mais na reportagem de Maria Neves.
3: Aprovado na Comissão de Constituição e Justiça da Câmara dos Deputados, o projeto que proíbe a produção e a venda de alimentos produzidos por meio de alimentação forçada de animais. Um exemplo de produto resultante da alimentação forçada de animais é o foie gras, nome dado ao fígado gordo de pato ou ganso, que é uma iguaria francesa. Como explica o deputado Áureo Ribeiro, do Solidariedade do Rio de Janeiro, que foi relator do texto em uma das comissões da Câmara, o processo pode causar doenças e levar à morte precoce do animal.
4: A alimentação forçada é uma prática extremamente cruel. Funciona com a introdução de tubos na garganta das aves para aumentar artificialmente o fígado do animal. Nós estudamos o tema e vimos que isso provoca sofrimento intenso e aumenta muito a mortalidade dessas aves.
3: Quem descumprir a nova lei pode receber como punição detenção de 3 meses a 1 ano e multa. Essa pena está prevista na Lei dos Crimes Ambientais, que também estabelece outras sanções administrativas para quem maltrata animais. Pelo texto aprovado, a proibição abrangerá tanto os produtos vendidos na forma natural quanto os enlatados. Da Rádio Câmara de Brasília, Maria Neves.
2: Comissões.
0: Chico Alencar, do PSOL do Rio de Janeiro, defende projeto que condiciona a liberação das chamadas emendas PIX à aprovação prévia de um plano de trabalho. Autor da matéria, ele explica que o objetivo é ampliar o controle sobre esses repasses diretos a estados e municípios.
1: Chico Alencar também ressalta que a proposta cria mecanismos de rastreamento dos recursos, prestação de contas e uso de conta bancária específica. O deputado argumenta que as medidas podem evitar desvios após auditorias apontadas em irregularidades na aplicação do dinheiro.
2: Esporte.
0: Luiz Lima, do Novo do Rio de Janeiro, comemora a aprovação de projeto que torna permanente a lei de incentivo ao esporte, eliminando a necessidade de renovação periódica do benefício fiscal. Com o autor da proposta, o deputado avalia que a medida dá mais estabilidade aos projetos esportivos.
5: A lei de incentivo dos esportes é a oportunidade que a gente tem de empresas, pessoas jurídicas ou pessoas físicas, destinarem um percentual todo ano que pagaria em relação a tributo federal para o governo federal, puder destinar para entidades que pleiteiam a lei de incentivo junto ao Ministério do Esporte. Agora é perene, é para sempre. Há 20 anos a gente já tem a lei de incentivo do esporte em atividade no nosso país, e você garantir a perenidade igualando a cultura foi muito satisfatório para a política esportiva e para o brasileiro que gosta e ama esporte.
1: Luiz Lima ressalta que a lei de incentivo ao esporte beneficia projetos nas áreas competitiva, educacional, de inclusão e de reabilitação. Ele defende equiparar o percentual destinado por empresas, atualmente em 3%, ao previsto para o setor cultural, com o objetivo de acelerar a execução das iniciativas.
0: Termina agora o Jornal Câmara dos Deputados, produzido pela Rádio Câmara, com trabalhos técnicos de Everson Urani e apresentação de Val Monteiro e Márcia Aquilissardi. Boa noite.
1: A Voz do Brasil volta amanhã. Boa noite.
2: 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Boa noite.
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6: 8:03.
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3: Olá, gente amiga. Boa noite. Tá tudo bacana por aí? De volta com o nosso sertanejo classe A. É noturna de quinta-feira, 20 de agosto. Boa noite para você que está em casa, você que está no seu trabalho, você de Pitangui, toda a região. Uma excelente noturna em nossa companhia.

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10: 8 horas e 30 minutos.
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14: 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Oi, gente, olha nós aí de volta. Feliz da vida com a sua companhia. Por aqui juntos e abençoados até às 10, porque hoje é quinta-feira. Boa noite para você que tá chegando agora. Seja bem-vindo, seja bem-vinda ao nosso Sertanejo Classe A.
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3: 8h51. 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
5: Na mais sertaneja do Brasil, 8h52. Boa noite pra você, obrigado pela tua companhia.
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3: Essa tá no nosso peito. No nosso coração. Viola está chorando.